0: foram inaugurados 10 novos campi de institutos federais, com investimento de 206 milhões e 600 mil reais, sendo 196 milhões de reais do novo PAC. As unidades ampliam a oferta de ensino técnico e profissionalizante, parte do plano de expansão da rede federal, que prevê a construção de 111 novos institutos em todo o país, com potencial para criar 155 mil novas vagas. O ministro da Educação, Leonardo Barchini, destacou que o governo investe em educação de qualidade e oportunidades para os estudantes.
1: Você entra aqui no ensino médio, você pode fazer graduação, você pode fazer licenciatura, você pode fazer curso subsequente, você pode fazer mestrado, doutorado, enfim. Isso aqui abre as portas para todas as oportunidades que os nossos jovens precisam.
0: Na saúde, o governo do Brasil anunciou investimentos de 464 milhões e 800 mil reais para fortalecer o Sistema Único de Saúde. O pacote inclui a entrega de ambulâncias, unidades odontológicas móveis, micro-ônibus para transporte de pacientes, equipamentos para hospitais e unidades básicas de saúde, além da ampliação do programa Agora Tem Especialistas. Também foram inauguradas novas estruturas hospitalares e anunciadas ações para ampliar o atendimento especializado e incentivar a inovação tecnológica no SUS, explica o ministro da Saúde, Alexandre Padilha.
2: É o Brasil ter cada vez mais capacidade de produzir aqui no Brasil os medicamentos, as tecnologias, o conhecimento necessário para cuidar da saúde do nosso povo, para a gente ficar soberano.
0: Na habitação, 1.619 novas moradias do programa Minha Casa Minha Vida foram entregues simultaneamente em 6 estados, beneficiando cerca de 6.500 pessoas. O investimento é de aproximadamente 263 milhões de reais. O ministro das Cidades, Vladimir Lima, disse que somadas as entregas realizadas nessa semana, já são 1.753 novas moradias destinadas à família de baixa renda em diferentes regiões do país.
3: Hoje nós temos 2 milhões e 500 mil moradias contratadas no âmbito do programa Minha Casa Minha Vida. E vamos chegar até 3 milhões no final deste governo.
0: O presidente Lula defendeu investimentos em infraestrutura social e o acesso da população a serviços públicos essenciais.
4: Dinheiro bom é dinheiro investido em obra, em educação, em saúde, em ferrovia, em rodovia. É o dinheiro, que gera mais emprego, que gera mais renda, que gera mais desenvolvimento e que gera conquista para todo mundo. Esse é o dinheiro bom.
0: Somadas, as ações dessa sexta-feira representam mais de 930 milhões de reais em investimentos nas áreas de educação, saúde e habitação. Reportagem Pablo Mundim.
5: E o presidente Lula sancionou lei que cria a Universidade Federal do Esporte, vinculada ao Ministério da Educação.
6: A universidade vai, em um único local, desenvolver atividades de ensino, pesquisa, extensão e inovação, voltadas ao desenvolvimento da ciência do esporte.
5: Entre as finalidades estão capacitar profissionais para atuar em organizações esportivas e no treinamento de atletas e incentivar a produção de conhecimento científico e tecnológico na área.
6: Com sede em Brasília, a universidade poderá instalar campi em outros estados.
5: Mais fôlego para quem empreende no Brasil.
6: Essa semana, o governo federal anunciou medidas para quem trabalha como MEI.
5: Hoje foram anunciadas mais duas novidades: o Desenrola MEI, voltado para quem precisa regularizar dívidas fiscais,
6: e a expansão do Contrata Mais Brasil, plataforma que conecta os empreendedores que querem prestar serviços a órgãos públicos.
7: O Desenrola MEI vai permitir que microempreendedores individuais de todo o Brasil renegociem dívidas tributárias. A iniciativa vai atender mais de 3 milhões de MEIs que possuem pendências na dívida ativa da União. Serão atendidos empreendedores com débitos de até 20 mil reais. Entre as facilidades inéditas está o parcelamento dos débitos em até 145 meses ou mais de 12 anos. Os descontos sobre juros, multas e encargos legais podem chegar a 70%. Annelise Lenze, procuradora da Fazenda Nacional, explica o objetivo.
8: É um programa de transação tributária customizado para sustentabilidade do pagamento e para a saúde financeira desses MEIs e que vem fechar o ciclo de estímulo a novos créditos, a novos negócios, ao desenvolvimento econômico e social e a proteção também, proteção social de cada um desses MEIs.
7: Outra nova medida é a expansão do Contrata Mais Brasil, que facilita a contratação de microempreendedores individuais. O profissional se cadastra na plataforma e pode pode prestar serviços para os governos federais, estaduais e municipais, como pintura, manutenção, entre outros. O programa agora terá 141 atividades econômicas contempladas. Antes eram 107. Foram incluídos serviços como alimentação, fotografia, produção cultural, estética e organização de eventos. Além disso, mais instituições estão aderindo à plataforma. Quase 90 novos órgãos aderiram ao sistema, incluindo o Banco do Nordeste e a Fiocruz. O ministro do Empreendedorismo, Paulo Pereira, fala quantos empreendedores podem ser alcançados com as mudanças.
9: Bancos públicos, empresas estatais, serviços federais passam a incluir os seus serviços no Contrata Mais Brasil, ao mesmo tempo que mecanismos de busca ativa desses MEIs farão um esforço para incluir algo como um potencial de 5,5 milhões de MEIs, algo como que pode chegar a 6 milhões de MEIs na plataforma pública. Então, uma plataforma de compras públicas voltada para os MEIs.
7: Os anúncios fazem parte de uma série de medidas anunciadas para os microempreendedores. Na segunda-feira, o presidente Lula já havia enviado ao Congresso Nacional a proposta de reajuste do teto de faturamento do MEI, de 81 mil para 140 mil por ano. Atualmente, o Brasil possui mais de 16 milhões de microempreendedores individuais. Reportagem Gabriela Noronha.
5: Quem tem interesse em participar do Desenrola MEI poderá acessar o sistema a partir do dia 6 de julho no site www.regularize.pgfm.gov.br.
6: O programa Gás do Povo agora chega a 100% dos inscritos no Cadastro Único de Programas Sociais do Governo do Brasil.
5: São mais de 15 milhões de recargas do botijão de gás de 13 quilos que estarão disponíveis aos beneficiários a partir do próximo dia 10 de julho.
10: Para a dona de casa Maria José de Carvalho, o botijão de gás na cozinha é motivo de alívio. Moradora do Sol Nascente no Distrito Federal, ela recebe o botijão gratuitamente por meio do Programa Federal Gás do Povo. Segundo Maria, foi graças ao programa que ela deixou para trás o fogão a lenha.
11: Quando eu morava no barraco de madeira, eu cozinhava na lenha, porque aqui é uma quadra que ninguém presta nada para ninguém, né? Agora melhorou um pouco.
10: Lançado em setembro de 2025 para substituir o antigo Vale Gás, o programa Gás do Povo é administrado pelos Ministérios de Minas e Energia e do Desenvolvimento e Assistência Social, Família e Combate à Fome. Segundo o governo federal, já são quase 15 milhões de recargas gratuitas realizadas em todo o Brasil desde o início do programa, como explica o ministro de Minas e Energia, Alexandre Silveira.
12: É 100% de cobertura. Já são 15 milhões de recargas. Hoje o país todo está coberto. Onde não tem revenda, as distribuidoras estão chegando com a entrega em veículos móveis e todo o público-alvo, que é o público do Cade Único, já recebe o botijão de gás, essa grande medida de proteção social.
10: Em julho, os beneficiários do programa poderão retirar a recarga gratuita do botijão de gás de 13 quilos a partir do dia 10. O benefício ficará disponível até 9 de agosto. A retirada do botijão pode ser feita diretamente nas 26 mil revendas credenciadas, espalhadas por mais de 4.800 municípios brasileiros. Com locução de Nazi Brum, reportagem de Gabriela Noronha.
6: O Escritório Nacional Antifacção foi inaugurado nesta sexta-feira, no Rio de Janeiro.
5: A nova estrutura, lançada pelo Ministério da Justiça e Segurança Pública, integra o programa Brasil contra o Crime Organizado.
6: O objetivo é apoiar as ações integradas desenvolvidas pelas forças de segurança pública.
5: Além do Rio de Janeiro, o escritório já está presente em São Paulo e estará posteriormente em Foz do Iguaçu, no Paraná.
6: Segundo o ministro da Justiça e Segurança Pública, Wellington César Lima, a medida quer aproximar a União dos principais centros de atuação do crime organizado no país.
13: Visa exatamente que nós venhamos a nos aproximarmos mais das realidades específicas de determinados estados da federação, como no caso do Rio de Janeiro e São Paulo. Também teremos um ponto em Foz do Iguaçu. Fundamental que para a fluidez dessas informações locais, estabelecimento de estratégias customizadas específicas para cada realidade local, o Ministério da Justiça se faça presente.
5: Em 2016, foi sancionada uma nova lei contra o tráfico de pessoas, que virou um marco para o Brasil.
6: Ela aumentou a possibilidade de investigação, a criminalização e as penas, além de garantir maior assistência às vítimas.
5: Para celebrar os 10 anos da lei, novas parcerias foram firmadas para combater esse tipo de crime.
14: disfarçado de oportunidade de trabalho no exterior. O tráfico de pessoas segue fazendo vítimas no Brasil. Uma nova rota identificada pelo Ministério da Justiça e Segurança Pública tem um destino líder, Camboja, na Ásia. 44 brasileiros foram aliciados no ano passado para atuarem em centros de crimes digitais naquele país, como explica o diretor do Departamento de Migrações da Secretaria Nacional de Justiça do Ministério da Justiça e Segurança Pública, Vitor Semple.
15: Brasileiros estão sendo vítimas de esquemas, os chamados scam centers, que são brasileiros sendo transportados, exportados por meio de aliciamento para o Camboja e para os outros países para dar golpes digitais em brasileiros aqui no Brasil.
14: No ano em que a Lei Brasileira de Enfrentamento ao Tráfico de Pessoas completa 10 anos, o Ministério da Justiça lançou duas parcerias para ampliar as ações de prevenção desse crime no país. A primeira é no campo dos esportes, com a criação de uma cartilha que orienta atletas, familiares, treinadores, dirigentes e demais profissionais sobre os riscos do aliciamento por falsas promessas de contratos e oportunidades esportivas. Para o coordenador-geral de inteligência esportiva do Ministério do Esporte, Diogo Silva, grandes eventos esportivos podem ajudar a dar visibilidade ao tema.
16: Colocando isso dentro do contexto atual que nós estamos vivendo, onde a Copa do Mundo Futebol Feminino vai ter a oportunidade de apresentar essa proposta para as pessoas e alertar as pessoas.
14: Outra iniciativa é a campanha da Agência Nacional de Aviação Civil para conscientização sobre tráfico de pessoas e trabalho escravo. De acordo com Diana Helena Ferreira, da Agência Nacional de Aviação Civil, profissionais que atuam em aeroportos são capacitados para reconhecer situações de risco e denunciar.
17: Por meio dos treinamentos, eles conseguem identificar sinais, né, que algumas, né, possíveis vítimas podem manifestar, como de nervosismo, às vezes não saber responder determinadas perguntas dos agentes, né? Eles sabem um canal, por exemplo, para acionar a Polícia Federal ou outro órgão policial que esteja no aeroporto.
14: Os homens já foram maioria nos casos de tráfico para trabalho em condição análoga à de escravo, mas dados recentes do Ministério da Justiça e Segurança Pública mostram que as mulheres passaram a ser as principais vítimas, principalmente quando se refere à exploração sexual. Quanto à faixa etária, a maioria das pessoas identificadas está em idade economicamente ativa, entre 18 e 59 anos. Reportagem Graziele Bezerra.
6: E mais um aliado no combate ao feminicídio.
5: Está em construção uma linha do tempo que mostra o caminho percorrido pelas vítimas de violência desde o primeiro boletim de ocorrência.
6: Com esse histórico, será possível criar mecanismos de alerta para a atuação preventiva das autoridades antes que o crime aconteça.
8: Os casos de feminicídio no Brasil recuaram 11,45% nos primeiros meses após o lançamento do Pacto contra o Feminicídio em fevereiro deste ano. Isso representa 30 vítimas a menos em relação ao mesmo período do ano anterior. Ainda assim, entre abril e maio, 232 mulheres foram assassinadas em razão do gênero. E para fortalecer a luta contra o feminicídio, uma nova estratégia está sendo desenvolvida. Trata-se de uma linha do tempo que cruza dados dos boletins de ocorrência de violência doméstica registrados pelas vítimas. A ideia é agir preventivamente, como explica a idealizadora do sistema, Luana Teixeira, servidora da Secretaria Nacional de Segurança Pública.
18: O feminicídio, ele é o final de toda uma escalada da violência. A partir do momento que essa mulher entrar num ciclo de violência, no primeiro boletim de ocorrência, nós vamos emitir um alerta para todas as autoridades envolvidas, né? Para que ela não chegue no ápice do feminicídio, como a gente observou. 15% morrem até 12 meses e 18% morrem até 24 meses. Nossa expectativa principal é essa, é salvar vidas em vez de contar as mortes.
8: A ferramenta faz parte do Centro Integrado Mulher Segura, uma estrutura dentro do Ministério da Justiça e Segurança Pública que usa inteligência e integração de dados para proteger mulheres em todo o Brasil.
19: Para a construção da linha do tempo, foram reunidos dados das secretarias de segurança estaduais e do Banco Nacional de Boletins de Ocorrência. Com as informações, também é possível construir um histórico de atuação dos agressores, de acordo com Luana Teixeira.
18: Às vezes ele comete uma violência aqui no estado, mas aí vai para outro estado e lá não consta que ele cometeu essa violência, porque os sistemas não se conversam. E com Mulher Segura, você vai conseguir olhar tudo isso. Eu consigo ver que esse cara já fez, já praticou violência em vários outros estados.
19: Embora a plataforma ainda esteja em fase de estruturação, já conta com perfis específicos para delegacias e órgãos do judiciário, possibilitando notificações automáticas e a visualização do histórico da vítima e do agressor em diferentes estados. O próximo passo é integrar esses dados ao Sistema Único de Saúde para detectar casos de violência subnotificados. Reportagem Luciana Colares de Holanda.
5: O governo do Brasil finalizou a cessão da área da favela do Moinho para o governo de São Paulo.
6: O terreno na capital paulista era da União e abrigou cerca de 850 famílias.
5: Hoje, no ato de assinatura, a ministra da Gestão e da Inovação, Esther Dweck, destacou o atendimento habitacional às famílias como parte da negociação.
20: Eu acho que esse momento agora ele vai encerrar um capítulo e começar um novo, né? Justamente naquela área que era a favela do Moinho, que agora vai se tornar o Parque do Moinho. Para que a gente pudesse transformar aquela área num parque, a gente precisava garantir a moradia digna para as pessoas que estavam ali naquela região. O governo federal, por meio do Minha Casa Minha Vida, entraria com 180 mil e o governo do estado com 70 mil para permitir que as pessoas pudessem comprar uma casa de até 250 mil. A grande maioria pôde ficar no centro da cidade, porque essa é uma área extremamente central e essa era uma dos pleitos das famílias, que elas não fossem deslocadas do centro da cidade.
6: Até agora, 84% das famílias já estão com novos imóveis contratados.
5: O governo paulista terá 48 meses para concluir as obras de construção do novo parque.
6: Comunidades da Amazônia que atuam com produtos da biodiversidade.
5: Serão financiadas ações para fortalecer os negócios com foco na conservação ambiental.
21: O Fundo Amazônia vai investir até 230 milhões de reais para fortalecer negócios comunitários da sociobioeconomia em todos os estados da Amazônia Legal. O investimento vai ocorrer por meio do edital Prospera Amazônia, lançado pelo Ministério do Meio Ambiente e Mudança do Clima e que é fruto de um acordo de cooperação com o BNDES, o Banco Nacional de Desenvolvimento Econômico e Social. O edital vai selecionar organizações para oferecer serviços a empreendimentos comunitários que trabalham com produtos e serviços da sociobiodiversidade e que sejam formados principalmente por povos indígenas, quilombolas, extrativistas, ribeirinhos, agricultores familiares e demais povos e comunidades tradicionais. O apoio inclui assistência técnica, formação, capacitação, assessoria para gestão e regularização documental. Também contempla serviços de adequação sanitária e ambiental, certificação, agregação de valor, acesso a crédito e a mercados. Ao todo, o edital poderá apoiar ações em até 106 municípios da Amazônia Legal. A chefe do Departamento de Gestão do Fundo Amazônia do BNDES, Fernanda Garavini, destaca a importância dessa parceria entre o banco e o Ministério do Meio Ambiente e Mudança do Clima.
22: Com essa parceria, o Ministério de Meio Ambiente e Mudança do Clima e o BNDES, usando os recursos do Fundo Amazônia, pretendem transformar a produção sustentável dos territórios amazônicos em negócios mais estruturados, capazes de gerar renda, ganhar escala e acessar novos mercados, sem abrir mão da conservação da floresta e dos modos de vida dessas populações, que protegem a floresta.
21: Gerido pelo BNDES, sob coordenação do Ministério do Meio Ambiente e Mudança do Clima, o Fundo Amazônia já apoia mais de 150 projetos, estando presente em 73% dos municípios dos 9 estados da Amazônia Legal. Reportagem André de Barros Lima.
6: O Exame Nacional do Ensino Médio 2026 já contabiliza mais de 5 milhões de inscritos.
5: É o maior número já registrado pelo exame desde 2022.
6: Entre as principais novidades dessa edição está a inscrição automática dos estudantes concluintes do ensino médio da rede pública.
5: Outra mudança foi o aumento no número de municípios onde as provas serão realizadas.
6: Nesse ano, o exame será aplicado nos dias 8 e 15 de novembro em todos os estados e no Distrito Federal.
5: O Enem é a principal porta de entrada para a educação superior no Brasil.
6: É utilizado para ingressar em universidades públicas por meio do Sistema de Seleção Unificada, o SISU, ou em instituições privadas pelo ProUni, o Programa Universidade para Todos.
5: Também é utilizado por estudantes que buscam financiamento em instituições de ensino pelo FIES.
6: E fique de olho, as inscrições para quem quer participar do FIES abrem no dia 14 de julho.
1: O Ministério da Educação publicou o edital do processo seletivo do FIES.

0: internet no endereço acessounico.mec.gov.br/FIES. Neste ano, o MEC oferece mais de 112 mil vagas para o FIES, considerando os processos seletivos do primeiro e do segundo semestre. Para se inscrever, é necessário ter participado do Exame Nacional do Ensino Médio, o Enem, a partir da edição de 2010. No exame, o candidato deve ter obtido média aritmética de, no mínimo, 450 pontos nas 5 provas, sem ter zerado a redação. Além disso, não deve ter participado na condição de treineiro. Outra exigência é possuir renda bruta familiar mensal por pessoa de até 3 salários mínimos. O resultado da pré-seleção na chamada única vai ser divulgado no dia 30 de julho. Reportagem Júlio César de Oliveira.
1: A Advocacia Geral da União notificou hoje a Google, controladora do YouTube, para que retire do ar perfis que promovem e facilitam a criação de plataformas de apostas não autorizadas a operar no país.
2: Os perfis em questão divulgavam conteúdos com tutoriais de como criar uma plataforma de cassino, por exemplo, ou de estímulo ao jogo do bicho, que é proibido pela legislação brasileira.
1: Apostas de cota fixa, como as chamadas bets, só podem ser exploradas mediante prévia autorização do Ministério da Fazenda.
2: E essas foram as notícias do Governo do Brasil.
1: Uma realização da Secretaria de Comunicação Social da Presidência da República.
2: Com produção da empresa Brasil de Comunicação.
1: Fique agora com as notícias do Poder Judiciário e do Congresso Nacional. Boa noite, bom fim de semana.
2: A gente volta na segunda-feira. Boa noite.
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5: Presidente do STF defende a atuação conjunta das cortes latino-americanas para proteger a democracia.
6: STJ julga primeiro repetitivo em sessão totalmente virtual e define requisitos para justiça gratuita a pessoas jurídicas.
5: TST recebe relatório sobre estudo inédito sobre a exclusão de pessoas LGBTQIAPN+. No mercado de trabalho.
6: Boa noite, eu sou Marcela Luiza.
5: E eu sou Walter Lima.
6: O presidente do Supremo Tribunal Federal e do Conselho Nacional de Justiça, ministro Edson Fachin, defendeu uma atuação articulada entre as cortes constitucionais da América Latina para fortalecer a proteção da democracia, da independência judicial e dos direitos fundamentais.
5: A declaração foi feita durante o 31º encontro de tribunais, cortes e salas constitucionais da América Latina e do Caribe, realizado em Montevidéu, no Uruguai. Fernanda Porto.
7: No evento, Fachin disse ainda que o reconhecimento da democracia como um direito humano autônomo, como está sendo debatido pela Corte Interamericana de Direitos Humanos, poderá fortalecer juridicamente a independência do Poder Judiciário, a autonomia dos tribunais constitucionais, a integridade dos processos eleitorais, os mecanismos de freios e contrapesos, além da proteção das liberdades fundamentais.
6: O Conselho Nacional de Justiça encerrou o primeiro semestre de 2026 com 326 processos julgados pelo plenário e mais de 6 mil processos analisados e arquivados.
5: No período, o órgão também aprovou normas e definiu políticas para o judiciário em todo o país. Marcelo Della Libera.
8: O balanço divulgado pelo CNJ mostra que nos 6 primeiros meses do ano, o plenário realizou 24 sessões, entre presenciais e virtuais. O colegiado também aprovou 15 resoluções de cumprimento obrigatório pelos tribunais e 3 recomendações sobre boas práticas em áreas como gestão processual, inovação tecnológica, direitos humanos, acesso à justiça e melhoria da prestação jurisdicional. Na área disciplinar, o plenário do Conselho julgou 10 procedimentos administrativos disciplinares e aplicou sanções em 8 deles. Também determinou o afastamento cautelar de 9 magistrados durante a tramitação dos processos e analisou 9 revisões disciplinares com aplicação de pena de disponibilidade em 2 casos.
6: Pela primeira vez, o STJ julgou um recurso repetitivo em sessão totalmente virtual.
5: Na ocasião, foram estabelecidos critérios para a concessão.

0: da gratuidade de justiça a pessoas jurídicas. Fátima Uchoa.
1: A tese fixada pela Corte Especial do STJ sob o rito dos repetitivos deve ser seguida por todos os juízes e tribunais do país ao analisarem a mesma questão de direito. O colegiado definiu que a pessoa jurídica deve apresentar informações que permitam avaliar a real situação econômico-financeira, não sendo suficiente demonstrar inatividade ou redução do faturamento. Segundo o ministro relator Luiz Felipe Salomão, a concessão da gratuidade de justiça segue regras diferentes para pessoas físicas, que têm presunção relativa de veracidade na declaração de insuficiência de recursos, enquanto a pessoa jurídica deve comprovar não ter condições de arcar com as despesas processuais.
2: Um estudo inédito foi feito sobre a exclusão de pessoas LGBTQIAPN+, no mercado de trabalho.
0: O relatório foi entregue ao TST. Mila Amaral.
3: O levantamento foi realizado pelo Banco Mundial em parceria com o Ministério dos Direitos Humanos e da Cidadania e outras organizações. De acordo com o documento, a exclusão de pessoas LGBTQIAPN+, no mercado de trabalho, tira da economia brasileira mais de 94 bilhões por ano. Isso acontece porque essa população é mais atingida pelo desemprego e pela informalidade e recebe salários menores. Os dados mostram que o desemprego entre pessoas LGBTQIAPN+, é de 15,2% e mesmo empregados, eles ganham em média 10% a menos.
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2: Uma boa noite.
0: Bom fim de semana e até segunda-feira.
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5: Está no ar o Jornal do Senado.
6: Eu sou Paula Groba.
7: E eu sou Ricardo Nakaoka.
6: E estes são os destaques de hoje do Jornal do Senado, que começa agora.
7: Perfis falsos na internet podem virar crime.
6: Comissões debatem impactos do vício em apostas. Casos de ludopatia crescem 140% no SUS.
7: Aprovado reajuste anual para acesso ao microcrédito.
6: Boa noite.
7: Boa noite.
6: Criar um perfil falso para enganar outras pessoas pode passar a ser crime específico no Brasil.
7: A Comissão de Segurança Pública aprovou o projeto que inclui no Código Penal o crime de falsa identidade digital para punir a prática conhecida como catfishing, usada em golpes, assédio e outros tipos de fraude. Repórter Bruno Lourenço.
8: O projeto de lei cria no Código Penal o crime de estelionato ou fraude por meio de falsa identidade digital. O senador Hamilton Mourão do Republicanos do Rio Grande do Sul destacou que a criação de perfis falsos deixou de ser uma mera travessura online para se transformar em uma ferramenta de crimes graves, como a extorsão financeira e a chantagem íntima, gerando prejuízos severos à saúde mental e ao bolso das vítimas.
9: Catfishing é a prática de criar uma identidade falsa online com o objetivo de enganar, explorar, assediar ou fraudar outras pessoas, geralmente em redes sociais ou aplicativos de namoro. Os motivos para o catfishing variam desde a busca por atenção ao bullying, até crimes graves como golpes financeiros, românticos ou de investimento em criptomoedas, que resultam em perdas financeiras substanciais para as vítimas. Extorsão e chantagem por meio de imagens íntimas ou informações pessoais compartilhadas pelas vítimas, chamada sextorção e roubo de identidade.
8: A proposta estabelece que a punição seja agravada se a fraude for cometida com o uso de ferramentas automatizadas, perfis robôs ou se visar a exploração financeira de pessoas vulneráveis como idosos.
6: E processos de violência doméstica poderão ter análise mais rápida na justiça.
7: Avançou o projeto que garante prioridade aos juizados especializados na tramitação das ações previstas na Lei Maria da Penha. Repórter Rodrigo Rezende.
10: Os juizados de violência doméstica e familiar contra a mulher terão prioridade em relação à chamada justiça comum na análise dos processos relacionados à Lei Maria da Penha. O projeto com esse objetivo foi aprovado pela Comissão de Direitos Direitos Humanos. A relatora, senadora Ana Paula Lobato, do PSB do Maranhão, ressalta que essa medida impede conflitos entre órgãos judiciais e dá mais segurança para a mulher vítima de agressão. O relatório de Ana Paula Lobato foi lido na CDH pelo senador Rogério Carvalho, do PT de Sergipe.
11: Ao instituir órgãos judiciais especializados com competência civil e criminal para o processo, julgamento e execução das causas decorrentes dessa violência, a Lei Maria da Penha buscou evitar a fragmentação do atendimento, decisões potencialmente contraditórias e a peregrinação da vítima por múltiplos juízos, assegurando tutela mais efetiva e concentrada.
10: O projeto foi apresentado pela deputada federal Laura Carneiro, do PSD do Rio de Janeiro, e agora será analisado pela Comissão de Constituição e Justiça.
6: E a Câmara dos Deputados pode votar nos próximos dias o chamado PL da Misoginia, um projeto aprovado pelo Senado que equipara o crime de ódio contra mulheres ao racismo.
7: A proposta torna a prática inafiançável e imprescritível e prevê penas mais duras para quem discriminar as mulheres. A reportagem é de Yasmin Rodrigues.
12: O projeto de lei aprovado pelo Senado em março inclui a misoginia entre os crimes de preconceito e discriminação já previstos na legislação brasileira. Assim como nos crimes de racismo, a conduta passa a ser considerada inafiançável e imprescritível. A autora do projeto, senadora Ana Paula Lobato, do PSB do Maranhão, afirmou que o objetivo é enfrentar um tipo de violência que muitas vezes antecede as agressões físicas e feminicídios.
13: Estatística crescente da violência doméstica que chega até o feminicídio. Então, antes de chegar no feminicídio, se sofre a violência psicológica, a violência financeira, a violência doméstica, para enfim chegar no feminicídio. Para diminuir os casos de feminicídio, a gente precisa primeiramente combater a violência.
12: A matéria recebeu parecer favorável da relatora, senadora Soraya Tronic, do PSB de Mato Grosso do Sul. Se os deputados aprovarem o texto sem alterações, a proposta segue diretamente para a sanção presidencial.
6: Uma audiência pública das Comissões de Direitos Humanos e de Assuntos Sociais discutiu os impactos das apostas esportivas online no Brasil.
7: O debate apontou que a crescente expansão das bets no país exige medidas de proteção aos consumidores. Repórter Patrícia Oliveira.
14: Para os debatedores, os efeitos das apostas esportivas online sobre o endividamento das famílias e a saúde mental dos brasileiros exigem medidas de proteção ao consumidor. Além do cadastramento do CPF nos sites de aposta, também seria necessária a declaração de renda para o controle do valor apostado e a redução da publicidade das bets. O psiquiatra Hermano Tavares destacou o aumento de casos de jogo compulsivo, o vício que afeta um em cada cinco apostadores.
15: É como se fosse uma droga, gente. O SUS teve mais de 100% de aumento de demanda de tratamento para jogo nesse período.
14: O senador Eduardo Girão, do Novo do Ceará, defende o fim das apostas online.
16: Copa do Mundo acontecendo durante esse mês, explodiu a propaganda. Na minha opinião, deveria acabar, proibir. Seja o governo enviando um projeto ou o próprio parlamento deliberar pelo fim.
14: Além de outras propostas em tramitação, um pacote de projetos reunidos pela senadora Damares Alves, do Republicanos do Distrito Federal, restringe a publicidade das bets e proíbe a ação de influenciadores digitais.
6: Os atendimentos a pessoas com dependência em jogos de apostas no SUS cresceram 140% entre 2018 e 2025. O dado foi apresentado na audiência pública pela coordenadora do Departamento de Saúde Mental, Álcool e Outras Drogas do Ministério da Saúde, Gabriela de Andrade.
7: Para a senadora Damares Alves, do Republicanos do Distrito Federal, a expansão das apostas esportivas já afeta a saúde pública e a economia, o que reforça a necessidade de medidas para enfrentar a ludopatia.
17: Quanto tudo isso está custando para o Brasil? O que está arrecadando? Está compensando os danos e prejuízos que os cofres públicos vão ter e já estão tendo?
6: Os limites para o acesso ao microcrédito podem deixar de ficar defasados.
7: A Comissão de Assuntos Econômicos aprovou um projeto que atualiza esses valores anualmente, com base na inflação, para preservar o acesso de microempreendedores e trabalhadores informais ao crédito. O texto segue para a Câmara dos Deputados, se não houver recurso ao plenário. Repórter Marcela Cunha.
18: O projeto prevê a correção anual dos limites de endividamento para acesso ao Programa Nacional de Microcrédito Produtivo Orientado. Estado. O PNMPO oferece crédito para financiar atividades produtivas de microempreendedores, pequenos negócios e trabalhadores informais. Hoje, o Conselho Monetário Nacional estabelece dois limites: até R$21 mil em operações de microcrédito na mesma instituição financeira e até R$80 mil no total de operações de crédito no sistema financeiro, sem contar financiamento habitacional. Mas esses valores podem ficar defasados com o tempo. O relator, senador Laércio Oliveira, do Progressistas de Sergipe, afirmou que manter os limites sem correção pela inflação reduz ano a ano o acesso dos pequenos empreendedores ao microcrédito.
19: Mais do que facilitar o acesso ao financiamento com taxas justas, a política de microcrédito atua como um motor de incentivo e profissionalização para os microempreendedores. Em vez de apenas injetar dinheiro, o programa qualifica o tomador para que ele identifique o momento exato de buscar o empréstimo e saiba aplicá-lo com foco na produtividade.
18: Pelo texto aprovado, a atualização será anual pelo IGPM, índice usado para medir a variação de preços na economia.
7: Com edição de Paula Groba e trabalhos técnicos de João Lira, o Jornal do Senado fica por aqui. Acompanhe agora as notícias do Tribunal de Contas da União e da Câmara dos Deputados. Boa noite.
6: Uma boa noite e um bom fim de semana.
4: Minuto do TCU.
20: O Tribunal de Contas da União avaliou se órgãos federais oferecem condições adequadas no ambiente de trabalho para a inclusão de pessoas com deficiência. A auditoria analisou 36 órgãos e identificou barreiras físicas, sociais e organizacionais, além de dificuldades de acessibilidade nos espaços, nos sistemas de informática e nos meios de comunicação. O tribunal também constatou que metade dos órgãos avaliados não possui diretrizes formais de acessibilidade. O TCU recomendou medidas ao Ministério da Gestão, ao Ministério dos Direitos Humanos e a outros órgãos federais. O objetivo é eliminar barreiras e melhorar as condições de inclusão e de trabalho na administração pública federal. Saiba mais em tcu.gov.br.
4: TCU, fiscalização a serviço da sociedade. 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
21: Deputados definem novas regras para fiscalizar despesas com educação.
22: O projeto cria medidas de saúde para pessoas afetadas por jogos de azar.
21: Avança a proposta que retoma incentivos para o programa Mais Médicos.
22: Boa noite. Comissão de Educação aprova incentivo ao programa Mais Médicos. O repórter José Carlos Oliveira tem as informações.
23: A Comissão de Educação da Câmara dos Deputados aprovou o projeto de lei que retoma incentivos ao programa Mais Médicos, que haviam sido revogados em 2025, diante da lei que criou o programa Agora Tem Especialistas. O texto aprovado permite que os candidatos aos programas de residência médica recebam 10% de pontuação adicional durante o processo seletivo, desde que tenham cumprido integralmente pelo menos um ano de ações em projetos e programas dos Ministérios da Saúde e da Educação, como é o caso do Mais Médicos. Para o relator da proposta, deputado Ismael, do PL de Santa Catarina, a medida tem baixo custo, é fácil de ser operacionalizada e, na prática, vai atrair mais jovens profissionais para o programa Mais Médicos.
24: A gente sabe da importância da presença do programa Mais Médico nesses pequenos municípios. E o projeto do deputado Ismael Alexandrino permite que especialistas em medicina também adentrem ao programa Mais Médico, permitindo um maior acesso da nossa população, a saúde, tão fundamental, uma das prioridades, sem dúvida, desafiantes para o nosso país.
23: A proposta de retomada de incentivos ao programa Mais Médicos ainda vai passar pelas análises das comissões de saúde e de Constituição e Justiça. Da Rádio Câmara de Brasília, José Carlos Oliveira.
21: Orlando Silva, do PCdoB de São Paulo, comemora a aprovação na Comissão de Constituição e Justiça do projeto que veda o ensino à distância nos cursos da área da saúde. Segundo ele, a formação presencial é indispensável para garantir a qualificação dos futuros profissionais.
22: Orlando Silva acredita que a medida preserva a qualidade dos serviços prestados à população e evita a formação de profissionais com diferentes níveis de preparo. O deputado também defende a rápida tramitação da proposta no Senado.
4: Trabalho.
21: professora Luciene Cavalcante, do PSOL de São Paulo, apoia a instituição do Piso Nacional para os Profissionais Não Docentes da Educação. Segundo ela, a proposta garante valorização aos trabalhadores da educação básica e prevê remuneração equivalente a 75% do piso do magistério.
22: Professora Luciene Cavalcante afirma que o projeto conta com fonte de financiamento por meio do Fundeb e pede prioridade para a votação no Senado. Ela argumenta que a medida corrige uma injustiça salarial e reconhece o trabalho dos profissionais que atuam diariamente nas escolas.
0: Educação.
21: Foram aprovadas novas regras para fiscalização de despesas públicas com educação. A repórter Paula Bittar acompanhou a votação.
1: A Comissão de Constituição e Justiça da Câmara aprovou uma proposta que define regras para acompanhar e avaliar gastos com educação nos estados e municípios. O texto aprovado confere um papel central ao Sistema de Informações sobre Orçamentos Públicos em Educação, SIOP, um sistema eletrônico gerido pelo Fundo Nacional de Desenvolvimento da Educação, o FNDE, que coleta, processa e disponibiliza dados sobre receitas e despesas com educação. O monitoramento da aplicação de recursos na educação será feito por esse sistema, que também será responsável por manter um portal voltado ao cidadão. Estados e municípios deverão publicar no SIOP até 30 dias após o fim de cada bimestre um demonstrativo com as receitas e despesas da educação. Se o relatório não for publicado, o governo federal poderá suspender as transferências voluntárias, com exceção das destinadas à educação, saúde e assistência social. Durante a discussão da proposta na comissão, o deputado Patrus Ananias, do PT de Minas Gerais, ressaltou a necessidade de garantir transparência nos gastos públicos.
2: Esse projeto me tocou muito o coração, porque eu penso que nós vivemos uma época em que nós aqui na Câmara dos Deputados, parlamentares, precisamos mandar um recado claro, passar uma imagem para o povo brasileiro da nossa correção, do nosso rigor, da nossa transparência na aplicação dos recursos públicos, que não podem ser destinados a projetos mirabolantes, a obras inacabadas, mas destinados prioritariamente às políticas públicas que promovem o desenvolvimento do nosso país.
1: O projeto que define regras para acompanhar e avaliar gastos com educação nos estados e municípios já pode seguir para análise do Senado, a menos que haja recurso para votação pelo plenário da Câmara. Da Rádio Câmara, de Brasília, Paula Bittar.
0: Saúde.
22: Hélio Lopes, do PL do Rio de Janeiro, é autor de projeto que estabelece diretrizes para a caderneta de saúde da gestante e do bebê no SUS. Entre as medidas previstas, o texto determina o uso de terminologia baseada no sexo biológico e veda a adoção de linguagem neutra.
21: Segundo Hélio Lopes, a proposta também define que as cadernetas de pré-natal sejam voltadas exclusivamente à proteção da saúde da mãe e do bebê, sem conteúdos que estimulem a interrupção da gestação. O projeto ainda prevê orientações sobre denúncia e proteção em casos de violência sexual.
22: O projeto de Felipe Beccari, do Podemos de São Paulo, cria uma política de incentivo à produção e ao acesso a medicamentos genéricos de uso veterinário. O deputado propôs estímulos para empresas que produzem esses medicamentos e adotem políticas de preços mais acessíveis.
21: De acordo com Felipe Beccari, a medida busca reduzir os custos dos tratamentos veterinários e ampliar o acesso da população aos cuidados com os animais. Ele acredita que o fortalecimento do mercado de genéricos pode estimular a concorrência, beneficiar tutores e contribuir para o bem-estar animal.
0: Direitos humanos.
22: O projeto cria uma pensão especial para pessoas que adquirirem deficiência permanente em decorrência de violência doméstica. Um dos autores da matéria, Dimas Gadelha, do PT do Rio de Janeiro, explica que a ideia é indenizar as vítimas sem renda suficiente para garantir o próprio sustento.
21: O texto também dispensa o tempo de carência para a concessão de benefícios às vítimas. De acordo com Dimas Gadelha, a proposta ainda prevê mecanismos para que o Estado busque o ressarcimento dos gastos junto aos agressores.
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0: Ciência e tecnologia.
22: Está pronta para ser votada no plenário da Câmara a proposta que cria uma política para auxiliar na saúde de pessoas afetadas por jogos de azar. A repórter Mônica Tati tem mais informações.
5: A Comissão de Constituição e Justiça da Câmara dos Deputados aprovou o projeto de lei que institui política para atender pessoas e famílias que foram afetadas pelos jogos de apostas. O texto cria a Estratégia Nacional de Atenção Integral às pessoas com necessidades decorrentes das práticas de jogos e apostas. Entre outros pontos, aborda a prevenção, a redução de danos, a proteção e a reinserção social de pessoas que tenham problemas com vícios em jogos. A relatora na comissão, a deputada Laura Carneiro, do PSD do Rio de Janeiro, afirmou que a proposta tem relevância social e sanitária, devido aos efeitos das apostas sobre a saúde mental, a vida familiar e a proteção de grupos vulneráveis. Já o autor do projeto, o deputado Rui Carneiro, do Podemos da Paraíba, informou que o número de pessoas atendidas pelo SUS, o Sistema Único de Saúde, com problemas associados ao jogo patológico, passou de 108 para 1.200 entre 2018 e 2023.
8: Os jogos de azar no Brasil se transformaram numa questão gravíssima de saúde pública. Esse é a moral principal do nosso projeto, dar uma resposta às pessoas que, junto com os seus familiares, estão vivendo essa nova realidade do Brasil, inclusive uma das maiores causas do endividamento do brasileiro. Então, o objetivo é preparar a estrutura, sobretudo de saúde, nas unidades básicas de saúde, nos CAPs, para atender esse novo tipo de paciente, vamos dizer assim, que precisa de socorro.
5: O projeto que cria uma política de atenção às pessoas com problemas com jogos de apostas já foi aprovado por todas as comissões e aguarda a votação do plenário da Câmara. Da Rádio Câmara de Brasília, Mônica Tati.
0: Justiça.
21: Adriana Ventura, do Novo de São Paulo, pede a instalação de uma CPMI para investigar o Banco Master e acusa o governo de priorizar gastos com publicidade em vez de áreas como saúde. Ela defende o combate à impunidade e a responsabilização dos envolvidos em crimes.
22: Adriana Ventura também faz críticas ao governo federal e cita investigações da Polícia Federal envolvendo o Banco Master e integrantes da base governista. Segundo ela, as denúncias reforçam a necessidade de aprofundar as apurações sobre possíveis casos de corrupção.
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0: Comissões.
21: A Comissão de Administração da Câmara debate experiência de ouvidorias externas em defensorias públicas. O repórter Luiz Cláudio Canuto tem os detalhes.
9: 20 unidades da Federação têm ouvidorias externas em suas defensorias públicas, que funcionam como órgãos auxiliares e autônomos para garantir o controle social, a transparência e a participação da sociedade civil. As ouvidorias externas não pertencem à carreira da Defensoria e seus integrantes são eleitos a partir de listas tríplices com representantes da sociedade. Criadas pela Constituição de 88, as Defensorias Públicas são instituições estatais que garantem assistência jurídica integral e gratuita à população que não possui recursos financeiros para contratar um advogado. Elas atuam na defesa dos direitos individuais e coletivos e na promoção dos direitos humanos. A Comissão de Administração e Serviço Público da Câmara dos Deputados debateu a experiência das ouvidorias externas das defensorias públicas com representantes do setor. A audiência pública foi presidida pela deputada Fernanda Melchiona, do PSOL do Rio Grande do Sul, autora também do pedido para a realização do debate.
10: 20 estados já têm a defensoria, a ouvidoria da Defensoria Pública, que é um órgão do controle social, que não é da carreira da instituição e que é eleita pelos movimentos sociais populares. E por que eu estou fazendo esse preâmbulo? Porque é o único órgão do sistema judicial que tem esse controle externo, externo mesmo, que não é da carreira, que não tem aquele elemento corporativo. Isso é muito importante.
9: Os estados que não têm ouvidorias externas nas defensorias públicas são Espírito Santo, Sergipe, Alagoas, Tocantins, Mato Grosso do Sul, Amazonas, Roraima e Rio Grande do Norte. A Defensoria Pública da União conta com uma ouvidoria geral composta por representantes da sociedade civil. O projeto apresentado no Senado Federal muda a lei de responsabilidade fiscal e destina limite de até 2% da receita das unidades federativas para o orçamento das defensorias públicas, a fim de garantir autonomia financeira. A proposta também impede contingenciamentos severos no sistema de assistência jurídica gratuita. Da Rádio Câmara de Brasília, Luiz Cláudio Canuto.
0: Economia.
22: Florentino Neto, do PT do Piauí, defende o projeto que autoriza a União a criar uma empresa estatal para atuar na distribuição de combustíveis e gás de cozinha. A proposta também permite ampliar a participação pública em refinarias e outras estruturas estratégicas para o abastecimento nacional.
21: No entendimento de Florentino Neto, a medida fortalece a soberania energética e protege o país em situações de desabastecimento. Ele considera ainda que a iniciativa contribui para a estabilidade da oferta de combustíveis, além de proteger os consumidores contra aumentos abusivos.
22: Glauber Braga, do PSOL do Rio de Janeiro, apresentou o projeto que revoga a lei do Programa Nacional de Desestatização. O deputado afirma que a proposta busca fortalecer a presença do Estado em áreas estratégicas, como energia, mineração, telecomunicações e infraestrutura.
21: Glauber Braga avalia que as privatizações reduzem a capacidade do poder público de planejar o desenvolvimento do país. Ele defende que empresas estatais atuem em setores essenciais para atender ao interesse da população, especialmente onde a iniciativa privada não vê lucro imediato.
0: Relações Exteriores.
22: Edilson Barroso, do PL de São Paulo, integra a Frente Parlamentar Mista em apoio à integração União Europeia-Mercosul, criada para acompanhar o acordo comercial entre os dois blocos. Ele detalha a importância da fiscalização legislativa para dar mais segurança às empresas brasileiras.
21: Adilson Barroso afirma que o acordo vai reduzir aos poucos impostos cobrados sobre milhares de produtos e serviços. O deputado aponta que a mudança pode facilitar as vendas do Brasil para outros países e atrair novos investimentos.
0: Agricultura.
22: Representantes da cadeia de produção do tabaco defenderam na Câmara uma proteção para o setor. A repórter Maria Neves nos conta quais as propostas.
11: Representantes da cadeia produtiva do tabaco reclamaram em audiência pública na Câmara dos Deputados que o sistema integrado de produção do setor está ameaçado no Brasil. De acordo com o deputado Heitor Schur, do PSD Gaúcho, que pediu a realização do debate, o aumento do número de produtores independentes e a carga tributária representam as principais ameaças à produção integrada de fumo no Brasil. Heitor Schur afirma que o sistema integrado foi construído há mais de 100 anos e engloba desde os produtores de fumo até a fabricação dos produtos derivados, como cigarro. O deputado argumenta que essa organização é importante para garantir aspectos como equilíbrio entre produção e demanda, assistência técnica e controle da qualidade dos insumos. Com o crescimento movimento dos produtores independentes, ele acredita que essa estrutura esteja ameaçada.
12: Nós temos diversas safras dentro de um ano. Uma vez era a safra do fumo, agora é a safra de verão, a safra de inverno, a safra de primavera. Está plantando e colhendo o ano inteiro. Talvez isso para a indústria seja muito bom, mas para o segmento que está lá no campo, eu não vejo ganhar com isso. E, ao mesmo tempo, a gente percebe que cada vez tem mais produtores independentes plantando por conta. Não sei se os insumos que eles usam são os corretos. E essas coisas acabam influenciando também o nosso setor.
11: Com o aumento da produção, Heitor Schur afirma que houve queda no preço do tabaco. O deputado sustentou que, enquanto em janeiro a arroba do produto custava R$ 340,00, hoje está sendo vendida por R$ 260,00. Da Rádio Câmara de Brasília, Maria Neves.
21: Marcelo Moraes, do PL do Rio Grande do Sul, defende a securitização das dívidas dos produtores rurais do estado. Na visão do deputado, a medida é essencial para permitir a renegociação dos débitos acumulados após anos de estiagem e das enchentes de 2024.
22: Marcelo Moraes afirma que os agricultores não pedem perdão das dívidas, mas condições para quitá-las. Ele também cobra a apreciação da proposta pela Câmara, alegando que a demora na votação agrava a crise no campo e compromete a economia gaúcha.
0: Meio ambiente.
21: Cabo Gilberto Silva, do PL da Paraíba, critica a atuação de órgãos federais durante operações de fiscalização ambiental em Novo Progresso, no Pará. Segundo o deputado, as ações truculentas provocam conflitos com produtores rurais e moradores da região.
22: Cabo Gilberto Silva pede ao governo federal que reveja a atuação dos órgãos responsáveis pela fiscalização ambiental na região. No entendimento do parlamentar, é necessário garantir o cumprimento da legislação sem comprometer os direitos dos produtores.
21: Joaquim Passarinho, do PL do Pará, também denuncia a truculência de órgãos federais durante a operação de fiscalização ambiental em Novo Progresso. O deputado defende que a fiscalização seja conduzida com respeito à população e prioridade para medidas de orientação.
22: Joaquim Passarinho cobra do governo ações para acelerar a regularização fundiária e ambiental na região. Segundo o parlamentar, é preciso garantir segurança jurídica aos produtores e conciliar a proteção do meio ambiente com o desenvolvimento das atividades econômicas locais.
21: Termina agora o jornal Câmara dos Deputados, produzido pela Rádio Câmara, com trabalhos técnicos de Wellington Teles e apresentação de Ana Raquel Macedo e Márcio Aquiles Sardi. Boa noite.
22: A Voz do Brasil volta na segunda-feira. Boa noite e bom final de semana.
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Olá, já estamos de volta com a programação noturna da Mundo Livre dessa sexta-feira, hoje 3 de julho. Eu sou Renan Zamilian e estou presente te fazendo companhia até às 11 da noite. Bora abrir esse bloco com Metallica, The Unforgiven Part 2.

Mundo Livre, sua atitude sonora. Rolou por aqui Kings of Leon com Notion. E agora, por último, o som do Bon Jovi, Born to Be My Baby. Chegando agora na programação, tem Ira com Tarde Vazia, 10h17.

0: Mundo Livre, sua atitude sonora, fechando esse bloco com o som do The Temper Trap, Sweet Disposition. Antes rolou também Red Hot Chili Peppers com Parallel Universe e ainda os Ramones, I Don't Want to Grow Up. É isso aí, agora são 10h32, break rapidinho e na volta eu venho para abrir o nosso último bloco dessa sexta-feira, hoje 3 de julho. Fica comigo. Quatro gargantas de ouro, um hard rock em alta voltagem. 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

Mundo Livre, sua atitude sonora. Tá aí a Rebeldia de Billy Idol com Rebel Yell. E antes, grande clássico do Oasis, você ouviu Supersonic. Abrindo a minha última sequência da nossa noite de hoje, do nosso encontro dessa sexta-feira, a gente curte agora Black Keys, Howling For You.

0: Tá aí na Mundo Livre, fechando bem demais a minha sequência de hoje, sexta-feira. Sextamos juntos aqui nas mãos da Mundo Livre. Você ouviu com The Smiths, Big Mouth Strikes Again. Também teve som do Charlie Brown Jr., Meu Novo Mundo, e o Black Keys com Howling For You. É isso aí, muito obrigado pela sua companhia hoje. Amanhã eu tô de volta a partir das 7 da noite com muito mais Atitude Sonora. E agora você fica com a faixa especial da sexta-feira ao comando de Harley Andrade e o Rock and Roll All Night. Bom fim de semana, descanse bastante e a gente se vê amanhã. Tchau!
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1: E aí, tudo certo com você? Que tal fechar a noite de sexta-feira com muito rock and roll aqui no Mundo Livre FM? Bom, né? Então vamos nessa. Eu sou o Harley, seja muito bem-vindo a mais um Rock and Roll All Night. E que tal ouvir já nesse bloco Rush, Scorpions, Pearl Jam, Stray Cats, Nazaré, Judas Priest. Que é isso, né? E pra começar, vamos com o primeiro single da carreira solo do Ozzy. Música que critica a intolerância e o mundo enlouquecido. Bora lá então, segura esse trem louco. Crazy Train, Ozzy Osbourne.

0: É isso aí, passando a régua no primeiro bloco do Rock and Roll All Night. Com essa sonzeiraça aqui, né? Uma aula de Rock and Roll, The Spirit of Radio, Rush. E antes ainda rolou Scorpions, No Pain, No Gain. Me diz uma coisa aí, você gosta de Van Halen? É, então aguenta aí, eu já volto, é rapidão, dois toques.
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0: É isso aí, estamos de volta ao segundo bloco do Rock and Roll All Night aqui na Mundo Livre FM. Tudo bem com você? Tudo certo? É sexta noite, né? Que beleza! Que tal ouvir um Titãs nesse bloco, hein? É uma das antigas aí dos caras, hein? Além de Motorhead, AC/DC, Led Zeppelin, Crocus. Tá bom pra você? E se começar com essa daqui, hein? Lá de 1991, Van Halen, Right Now.

0: Mundo Livre, sua atitude sonora, eu quero rock e você. Esse foi o Twisted Sister com I Wanna Rock, passando a régua em mais um Rock and Roll All Night com chave de ouro. E é o seguinte, meus queridos, declara aberto os trabalhos aí do seu final de semana, hein? Aproveite bem, relaxe, esfria a cuca, não faça nada do que eu não faria. Sexta-feira que vem tem mais Rock and Roll All Night, 11 horas da noite na Mundo Livre FM. Tá combinado então, né? Muito obrigado pela audiência, tenha um ótimo final de semana, se cuide, fui!
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6: O Tribunal de Contas do Estado determinou que Pinhais aprimore o seu portal da transparência. O município deve assegurar a divulgação, em formato aberto e de fácil acesso, das informações relativas a contratos de gestão na área da saúde. Em 180 dias, Pinhais deve apresentar, no portal, a identificação dos profissionais vinculados à execução contratual, à carga horária e à remuneração individual, entre outros dados. O prazo passou a contar a partir do trânsito em julgado da decisão, ocorrido em 4 de maio. Omar Nasser, do Tribunal de Contas do Estado do Paraná. Fiscalização preventiva realizada pelo Tribunal de Contas do Estado ajudou Altamira do Paraná a economizar cerca de 28 milhões de reais. A economia foi obtida na licitação das obras da rodovia PR-364, entre o município e Laranjal. O TCE avaliou aspectos orçamentários, técnicos e legais do certame antes da contratação. Entre os problemas identificados no edital, uma inconsistência no cálculo das distâncias médias de transporte. Só essa correção resultou na redução de 20 milhões em itens de contrato. Omar Nasser, do Tribunal de Contas do Estado do Paraná.
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7: A tradicional Feira do Teatro de Cascavel entra em clima julino nesse domingo, 5 de julho, com programação gratuita no estacionamento do Teatro Municipal Seufrim Filho, no centro. A feira acontece das 8 às 13 horas, com comidas típicas, artesanato, apresentações culturais e food trucks. A programação começa às 8h30 com roda de capoeira, seguida de show do grupo Casa Nós, dança contemporânea 50+, quadrilha da Associação Raízes de Baobá, exposição de artes visuais e ponto de troca de figurinhas da Copa. Também haverá premiação para o melhor traje caipira e para a barraca ou food truck mais caracterizado. E as obras de duplicação da Avenida Saul Elkin, de Londrina, estão adiantadas. O trecho duplicado terá 5 quilômetros da Rua Luiz Leone até a PR-445 e a Rua Primo Campana, melhorando a ligação entre Londrina e Cambé. A previsão da Prefeitura de Londrina é entregar a obra até março de 2027. A duplicação deve beneficiar a futura cidade industrial de Londrina, com pavimentação, drenagem, urbanização, sinalização e iluminação pública. Grande abraço para você, uma ótima sexta-feira e até segunda. De Curitiba, Mauro Conte, com informações da Rede AERP.
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8: Olá, bem-vindos à nossa coluna Pequenas Conversas, onde falamos de crianças e adolescentes e o seu cuidar. Quem sabe possamos falar hoje, e é o meu convite, não apenas da criança que se tem hoje, mas talvez da criança que fomos, até para analisar um pouco o que facilitou nossa vida e o que foi difícil. Existe na infância a necessidade do brincar, o brincar livre, o brincar de criar, onde se aprende, estimula a criatividade, o brincar de sempre protegido, onde as crianças elas repetem o que vem do mundo adulto. Por isso é tão importante pai e mãe que esteja do lado e tenha o tempo do brincar. No brincar a gente ensina, no jogo, por exemplo, o ir à luta para ganhar, para ter sucesso, ou numa pintura para que fique bonita, que fique agradável. Então no brincar se treina a vida, o sucesso, o lutar pela vida, e se aprende também quando algo não dá certo. Então perder um jogo é saber como enfrentar essa perda, não como uma necessidade absoluta de sempre ganhar, do respeito ao outro, da persistência. São muitos valores. E o ideal, e a criança é maravilhosa quando brinca, porque ela nos traz conceitos e valores que às vezes a gente nem sabe que ela tem em todas as idades. Mesmo uma criancinha de 2, 3, 4 anos. E no brincar, o ideal, então, seria que tivéssemos ali o pai, a mãe, para que no começo, talvez, um pouco mais difícil de voltar a criança que vocês foram e já brincaram, espero que sim, mas poder até se maravilhar com esse serzinho que está crescendo e as interpretações que ele faz do mundo e de nós mesmos, até para ver aonde a gente está acertando e aonde a gente pode estar errando com essa criança ou adolescente. Fica aí o convite e a pergunta: o quanto vocês usam, adultos, do seu tempo para estar perto dos seus filhos? O quanto vocês usam para estar realmente não ocupados com mil coisas ou hipnotizados no celular? E o quanto será se vocês não brincam, se vocês não olham, se vocês não estão perto? Vocês estão perdendo dessa convivência de ver um filho crescer, que é um tempo único e passa. E é o cultivo do teu relacionamento, seu relacionamento com essa criança na adolescência e na idade adulta. O quanto vocês estão deixando de ver o que vocês criaram, que é um filho. Fica a pergunta. E quem sabe vocês possam analisar o quanto pode ser muito gostoso estar perto do filho, da filha, e escutá-lo e saber dos seus valores e até poder ensinar quais são os de vocês. Eu agradeço a atenção de vocês e espero que nos acompanhem na próxima coluna Pequenas Conversas. Até lá.
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9: Quem já concluiu o ensino médio, hoje é o último dia para se inscrever nos cursos técnicos subsequentes da Rede Estadual do Paraná. São mais de 3.500 vagas gratuitas, distribuídas em 112 turmas em todas as regiões do estado. A oferta inclui cursos como administração, enfermagem, desenvolvimento de sistemas, farmácia, logística, química e segurança do trabalho, entre outros. As inscrições devem ser feitas no Núcleo Regional de Educação da região do candidato ou diretamente na instituição de ensino de interesse. Londrina recebe hoje a Caravana Paraná Unido pelas Mulheres, as protagonistas. O encontro vai reunir representantes de 96 municípios para debater temas como autonomia financeira, empreendedorismo, liderança e fortalecimento das políticas públicas voltadas às mulheres. A programação acontece no Teatro Filadélfia, com palestras, mesas de diálogo e apresentação de projetos. A participação é gratuita, mediante inscrição, e a expectativa é reunir cerca de 400 participantes de diferentes regiões do Norte e Norte Pioneiro do Paraná. Repórter Jomar Valença.
10: Após uma força-tarefa de 48 dias, o Comando Integrado da Operação Onça confirmou a captura da onça-pintada que vinha sendo monitorada na área rural de Mandaguari, no norte do Paraná. O animal é um macho adulto de cerca de 6 anos, com aproximadamente 90 quilos. Depois da captura, ele passou por exames iniciais e foi encaminhado ao Zoológico Municipal de Cascavel, onde fará novas avaliações e coleta de material para confirmar as condições de saúde antes da definição sobre a devolução à natureza. A operação começou no dia 16 de maio e reuniu equipes do Instituto Água e Terra, da Polícia Militar Ambiental, da Defesa Civil Estadual, do Corpo de Bombeiros, IBAMA e da Prefeitura de Mandaguari. A médica veterinária do IAT, Letícia Koproski, explica que os primeiros exames indicaram bom estado de saúde do animal.
11: O animal estava aparentemente tranquilo quando foi sedado pelos médicos veterinários. Trata-se de um macho adulto com aproximadamente 6 anos e cerca de 90 quilos. Ele passou por uma bateria inicial de exames ainda no campo, onde constatamos um bom estado de saúde.
10: A bióloga do IAT, Natália Colombo, destaca que toda a operação seguiu protocolos técnicos para garantir a segurança da população e o bem-estar da onça.
12: Essa captura foi feita considerando toda uma avaliação bastante criteriosa a fim de garantir tanto a segurança da população da cidade quanto o bem-estar e a segurança do próprio animal.
10: Agora o Instituto Água e Terra vai definir em parceria com o Instituto Chico Mendes de Conservação da Biodiversidade os próximos procedimentos de manejo e a melhor destinação para o grande felino. O biólogo do IAT, Pedro Chaves de Camargo, explica como será essa próxima etapa.
13: Então vai ser discutido entre a DIPAM e o SENAP do CMBio, né, o nosso Departamento de Estratégia de Conservação, e o SENAP, que é o departamento que cuida dos carnívoros no país, aonde que é o potencial ponto de soltura desse indivíduo. E o monitoramento, como que vai ser feito, se vai para Onças de Iguaçu, se vai para as várzeas do Paraná, se vai para o litoral. O que a gente vai poder fazer agora é aproveitar esse indivíduo, essa carga genética, para fazer um reforço genético em alguma outra população que hoje em dia não tem mais uma conectividade tão grande.
10: O IAT também reforça a orientação para que a população não tente se aproximar, capturar ou montar armadilhas para animais silvestres. Além de colocar pessoas e animais em risco, a prática configura crime ambiental. O alerta é do biólogo Mauro Brito.
14: Isso não é aconselhável, principalmente que pode ser considerado um crime ambiental de acordo com a Lei de Crimes Ambientais. No artigo 29 já diz que a caça, apanha, coleta, captura, né, que é a mesma coisa que apanha, é proibida pela lei federal. Então qualquer comprovação disso pode levar a uma punição por crime.
10: Em caso de animais silvestres feridos ou suspeita de crime contra a fauna, a orientação é acionar os escritórios regionais do IAT, a ouvidoria do Instituto ou o Disque Denúncia 181, informando o local e os detalhes da ocorrência para agilizar o atendimento. Repórter Flávia Consoli. A Polícia Militar e a Polícia Civil do Paraná solucionaram cerca de 180 ocorrências em junho com apoio do programa Olho Vivo, tecnologia baseada em inteligência artificial que funciona como assistente de investigação. Este foi o sexto mês seguido de crescimento nos resultados. Em junho, o número foi 9 vezes maior do que em janeiro, quando esta fase do programa começou. Em 6 meses, o Olho Vivo já contribuiu para resolver cerca de 780 casos, presos, com mais de 440 prisões e aproximadamente 400 veículos recuperados. O sistema cruza dados, lê placas, identifica modelo e cor dos veículos, detecta possíveis clonagens e emite alertas a partir de bases policiais de furto, roubo, mandados ativos e outras restrições. O tenente-coronel da Polícia Militar, Cleverson Teixeira, afirma que a ferramenta tem sido um reforço importante no combate ao crime no Paraná.
15: A tecnologia aliada à expertise das forças de segurança, com certeza, traz maior efetividade e maior eficiência. Para que possamos ter ideia, nos últimos 6 meses, foram mais de 780 casos solucionados pelo programa Olho Vivo. São 400 prisões, 440 carros recuperados, enfim, são diversas ações que nos mostram que esse caminho da tecnologia aliada à expertise do nosso policial traz sim uma segurança cada vez melhor para o cidadão paranaense.
10: Em Paranaguá, por exemplo, o sistema ajudou a esclarecer um homicídio a partir de uma única pista: a lanterna traseira esquerda queimada do carro usado pelos atiradores. Em menos de 24 horas, o veículo foi localizado, mesmo com placa falsa, e 2 homens foram presos. Repórter Flávia Consoli.
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10: A Receita Federal vai pagar no dia 15 de julho um lote extra de restituição do imposto de renda para contribuintes que tinham direito ao valor, mas não entregaram a declaração em 2025.
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10: Será aberta no dia 8 de julho.
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10: O projeto piloto vai pagar milhões de reais a cerca
3: de
10: 4
3: milhões de contribuintes. 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
10: O depósito será automático via Pix para quem tem chave Pix cadastrada com o número do CPF, restituição de até R$ 1.000, CPF sem irregularidades e baixo risco fiscal. Medianeira, no oeste do Paraná, recebe quase 10 milhões de reais do governo do estado para obras do programa Asfalto Novo Vida Nova. Nesta etapa, serão contempladas 36 vias em bairros como Belo Horizonte, Cidade Alta, Condá, Independência, IP, Itaipu e Nazaré. O avanço das obras pode ser acompanhado pelo asfaltômetro no site asfaltonovovidanova.pr.gov.br. Repórter Flávia Consoli.
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16: A defesa do ex-presidente Jair Bolsonaro afirmou que ele não quer mais a arma apreendida em Brasília durante uma blitz e pediu a manutenção da prisão domiciliar. A manifestação foi apresentada nesta quinta-feira ao ministro Alexandre de Moraes, do Supremo Tribunal Federal. No dia 15 de junho, uma pistola Glock 9mm no nome do ex-presidente foi apreendida com um servidor do Gabinete de Segurança Institucional. O caso ocorreu às vésperas de o ministro decidir se mantém ou não a prisão domiciliar humanitária para Bolsonaro, que já teve o prazo de 90 dias encerrado. De acordo com os advogados, o ex-presidente não cometeu falta grave, tinha registro válido e não havia medidas que o impedissem de ter a arma em casa. Argumentaram ainda que a retirada do armamento foi de iniciativa exclusiva do servidor do GSI, com a intenção de levá-la para conserto. A defesa ressaltou que a conclusão da Polícia Civil do Distrito Federal foi de que Bolsonaro não cometeu crime de posse ilegal de arma de fogo. A Procuradoria-Geral da República afirmou que a posição da Polícia Civil tem bom suporte e defendeu a manutenção da prisão em regime domiciliar, mas com a pistola permanecendo apreendida. Da Rádio Nacional em Brasília, Gabriel Brum.
17: Agentes da Polícia Federal foram às ruas nesta sexta-feira para cumprir 41 mandados de busca e apreensão em 4 estados para apurar possíveis irregularidades no uso de emendas parlamentares nas cidades de Iracema e São Luís do Anauá, ambas em Roraima. A operação Acesso Negado foi autorizada pelo Supremo Tribunal Federal depois que a CGU, a Controladoria Geral da União, identificou indícios de irregularidades no planejamento, na execução, na fiscalização e na transparência da aplicação dos recursos públicos em forma de emendas recebidos pelas 2 cidades investigadas. Vale lembrar que emendas PIX são os repasses diretos de verbas que parlamentares podem enviar a estados e municípios. Como essas emendas podem ser enviadas direto a prefeituras ou governos estaduais sem comprovação de convênios, ficaram conhecidas por PIX. Além de Roraima, onde estão as cidades investigadas, os mandados também foram cumpridos nos estados da Bahia, São Paulo e Tocantins. As buscas devem ajudar na coleta de provas para seguir as investigações por crimes contra a administração pública, fraude em licitações e contratos administrativos, peculato, corrupção, lavagem de dinheiro, entre outros que possam aparecer. Em 2024, o ministro do STF, Flávio Dino, confirmou em decisão a necessidade de transparência e rastreabilidade das emendas PIX. Com isso, o magistrado manteve autorizada a execução dessas emendas nas hipóteses de obras em andamento com transparência e de calamidade pública devidamente reconhecida pela Defesa Civil. Da Rádio Nacional em Brasília, Sayonara Moreno.
18: Equipes de busca seguem trabalhando nos escombros nas cidades venezuelanas após os terremotos que devastaram o país. Quase 2.600 pessoas perderam a vida. Cerca de 12.400 ficaram feridas e mais de 30 mil ainda seguem desaparecidas. Com os danos causados à estrutura das cidades, a assistência às vítimas se torna ainda mais difícil. A Organização Pan-Americana da Saúde constatou que as 8 unidades de saúde das regiões de La Guaira, Caracas e Miranda precisam de ajuda imediata. 3 delas têm danos estruturais. Só em La Guaira, região mais atingida, foram montados 14 acampamentos para os desabrigados. Em um dos hospitais que resistiram ao tremor, quase 100 pacientes estão amontoados em uma ala para apenas 8 leitos. A água chega em recipientes levados manualmente várias vezes ao dia e resíduos médicos se acumulam nos corredores. A presidenta interina, Delcy Rodrigues, reafirmou em coletiva de imprensa nesta quinta que um total de 46 acampamentos foram organizados por núcleos familiares. Segundo o governo, o necrotério improvisado ativado no início da emergência segue os protocolos forenses para que nenhuma vítima seja sepultada em vala comum. Pelo menos 33 países enviaram equipes de resgate e pessoal médico junto com 11 hospitais de campanha internacionais. Um dos países que vem oferecendo ajuda é o Brasil, que levou dezenas de pessoas, como o sargento do Corpo de Bombeiros, Vinícius Expedito.
19: Nós dispusemos de um equipamento aqui que faz uma leitura de vítimas abaixo dos escombros, através de emissão de frequência de ondas de ultra banda larga, que o reflexo dessa onda permite identificar vítimas com batimentos cardíacos ou vítimas em movimentos até 25 metros de profundidade.
18: Medidores de radiofrequência também foram enviados para encontrar dispositivos como aparelhos celulares, explica Marcos Rodrigues, da Anatel.
20: O aparelho que a gente está usando, o analisador espectro, né? Ele vê faixas de frequência. Nós estamos aqui fazendo a tentativa da radiolocalização de aparelhos celulares através de radiometria e triangulação. E a gente estima mais ou menos um local, o bombeiro pode começar os seus trabalhos.
18: Um engenheiro brasileiro da Secretaria Nacional de Proteção e Defesa Civil do Ministério da Integração, Ademar Lopes, lidera uma das operações coordenadas pela ONU. O objetivo da equipe é analisar o risco estrutural, identificar edificações que serão destruídas e as que ainda têm condições de serem recuperadas. Da Rádio Nacional em São Luís, Gabriel Correa.
21: A cantora e compositora baiana Margarete Menezes recebe nesta sexta-feira o título de doutora honoris causa pela Universidade Federal do Ceará. A cerimônia será realizada na concha acústica da reitoria, no bairro Benfica, a partir das 6 da tarde, e é aberta ao público. A concessão do título foi aprovada por unanimidade pelo Conselho Universitário da instituição em abril passado. A UFC destaca que o reconhecimento se deve à relevância da trajetória de Margarete Menezes, que alia uma carreira artística de cerca de 40 anos à atuação como gestora pública e promotora da cultura brasileira, como embaixadora da cultura popular da Unesco. Ela ocupa o cargo de ministra da Cultura há pouco mais de 3 anos. O parecer do Conselho reforça também que a artista possui alta qualificação em sua área de conhecimento, realizando ao longo de sua trajetória artística e musical trabalhos de grande relevância para as artes, as ciências, a cultura e a educação em nosso país, com notório saber em música popular brasileira. A carreira da artista baiana teve seu pontapé inicial nos palcos do Teatro Baiano na década de 1980 e se consolidou nacional e internacionalmente ao longo de uma carreira marcada pelo lançamento de 17 trabalhos fonográficos e por indicações aos prêmios Grammy Awards e Grammy Latino. Ao longo da carreira, Margareth Menezes recebeu 2 troféus Caymmi, 2 troféus Imprensa e 4 troféus Dodô e Osmar. Ela também esteve à frente da criação do movimento batizado de Afropop Brasileiro, que combina ritmos ancestrais afro-brasileiros com sonoridades contemporâneas. Há 18 anos, fundou em Salvador a Associação Fábrica Cultural, organização social que desenvolve projetos nas áreas de cultura, educação e sustentabilidade. Como ministra de Estado do governo federal desde 2023, Margareth Menezes conduziu iniciativas como a realização da 4ª Conferência Nacional de Cultura e a sanção da lei que instituiu o marco regulatório do Sistema Nacional de Cultura. Da Rádio Nacional em São Luís, Madison Euler.
0: A produção industrial brasileira caiu 0,2% em maio, na comparação com abril, interrompendo 4 meses consecutivos de crescimento, período em que acumulou expansão de 4,3%. Apesar do resultado, a indústria está 4,5% acima do patamar pré-pandemia, na comparação com o mesmo mês de 2025, a produção industrial subiu 0,2%. No acumulado no ano, o avanço é de 1,4%, enquanto nos últimos 12 meses houve crescimento de 0,4%. Os dados são da Pesquisa Industrial Mensal, divulgada nesta sexta-feira pelo IBGE. Entre as principais atividades que influenciaram a queda no mês de maio estão derivados do petróleo, explica o gerente da pesquisa, André Macedo.
1: As influências negativas mais importantes foram assinaladas por coque, produtos derivados do petróleo e biocombustíveis e indústrias extrativas. Nestas atividades, as maiores pressões negativas vieram de álcool etílico e dos derivados do petróleo, especialmente a gasolina automotiva, na atividade de derivados do petróleo e biocombustíveis e de minério de ferro, óleos brutos do petróleo e gás natural no setor extrativo.
0: Já entre as atividades com avanço na produção, destaque para o setor automobilístico, que marcou seu 5º mês seguido de crescimento, lembra André Macedo.
1: Produtos farmacêuticos e farmacêuticos, veículos automotores, reboques e carrocerias e produtos químicos exerceram as principais influências na média da indústria. O setor automobilístico marca o seu 5º mês seguido de crescimento e foi impulsionado pela maior produção de automóveis, caminhões e autopeças.
0: Outros impactos positivos na produção industrial vieram dos setores de metalurgia, confecção de artigos do vestuário e acessórios, outros equipamentos de transporte, máquinas, aparelhos e materiais elétricos. Da Rádio Nacional, no Rio de Janeiro, Solimar Luz.
21: O maior São João do mundo, em Campina Grande, na Paraíba, encerra neste fim de semana a programação da edição deste ano. Nesta sexta-feira, o samba pede licença na Terra do Forró para o show em dose dupla de Martinália e Martinho da Vila, que fazem sua estreia no Arraial da Rainha da Borborema. Em seguida, se apresentam referências da música nordestina atual, as cantoras Tati Girl e Márcia Felipe e a banda Toca do Vale. No sábado e domingo, estão previstos mais 8 shows no palco principal, entre eles Mano Walter, Silvânia e Berg, Rei Vaqueiro e Flávio José. Durante o fim de semana, dezenas de quadrilhas de cidades paraibanas e de outros estados se apresentam no quadrilhódromo e na pirâmide. Além disso, um dos destaques do sábado é o cortejo junino saindo do obelisco a partir das 6 da tarde com os tradicionais grupos Raízes, Caetés, Tropeiros da Borborema, Ariús, Acauã da Serra e Cabroar. Entre sexta e domingo, o Polo Galante, o Palco Petrobras, o Coreto e a Fachada da Catedral continuam com atrações artísticas e shows musicais. Nas ilhas Seu Vavá, Zé Bezerra e Zé Lagoa, os grupos de forró pé de serra mantêm a tradição musical que marca os festejos juninos. Para quem quer levar um pouquinho da memória do festejo, a 30ª edição do Salão de Artesanato da Paraíba também continua em pleno funcionamento. Da Rádio Nacional em São Luís.

0: Campos da Praia Vermelha, na zona sul da capital fluminense. A grade terá conteúdos jornalísticos, musicais, educativos e científicos, além de 4 horas de programação compartilhada com a Rádio MEC, que é pioneira na radiodifusão educativa. A parceria visa expandir a Rede Nacional de Comunicação Pública da EBC e garantir o acesso à comunicação plural à população brasileira. Somente nos últimos 2 anos e meio, a EBC integrou 67 novas estações de TV e rádio FM à rede, 52 delas inauguradas no primeiro semestre deste ano, alcançando mais de 30 milhões de pessoas no país. Desenvolvida pelo Núcleo de Rádio e TV da UFRJ, que mobiliza mais de 150 estudantes de diversas áreas do conhecimento, a Rádio UFRJ já existia no meio digital, desde a pandemia de Covid-19, combatendo a desinformação sobre a doença. Agora, na frequência modulada, segundo a Agência Nacional de Telecomunicações, a cobertura da Rádio UFRJ-FM vai alcançar cerca de 10 milhões de pessoas. O diretor-geral da EBC, Thiago Regotto, afirma que este é um momento simbólico para o Rio de Janeiro.
1: Foi justamente nesse local que o rádio foi apresentado oficialmente aos brasileiros. Mais de um século depois, neste mesmo lugar, nasce uma nova emissora. E o Rio de Janeiro deixa de ser uma das poucas capitais brasileiras que ainda não possui uma emissora universitária. Essa conquista fortalece a comunicação pública brasileira. A parceria entre a UFRJ e a EBC permite que a emissora já nasça levando aos ouvintes a programação da centenária Rádio MEC AM, patrimônio da cultura, da educação e da radiodifusão brasileira. É um fruto desde a tradição e o futuro.
0: Sobre a programação, o diretor do Núcleo de Rádio e TV da UFRJ, Marcelo Kishinevski, explica que foram feitas pesquisas de opinião com universitários para a construção da grade.
2: E isso é importante para a gente construir essa audiência, esse público-alvo que a gente está mirando, que é o público jovem, público adulto jovem, quem está no ensino médio pensando o que vai fazer da vida, pensando que a universidade não é para ele, para ela. A gente dizer que sim, que a universidade está aberta, que tem uma diversidade muito grande de possibilidades de carreira que as pessoas podem assumir. E uma rádio educativa, uma rádio universitária tem essa possibilidade.
0: O reitor da UFRJ, Roberto de Andrade Medronho, afirma que a rádio terá a missão de aproximar a universidade do público.
3: É um momento histórico para a nossa UFRJ e que nós precisamos cada vez mais levar informação útil, relevante para a nossa sociedade. A universidade não pode ser uma torre de marfim voltada para si mesmo. A universidade tem que estar junto com o povo, com o dia a dia da população, e mais do que isso, nós sabemos que a produção de ciência não é apenas na universidade.
0: A programação da Rádio UFRJ também pode ser acessada por meio do site da instituição. Sob supervisão de Fábio Cardoso, da Rádio Nacional do Rio de Janeiro, João Barbosa.
4: O Brasil ainda não possui um levantamento oficial sobre a população em situação de rua. Para preencher essa lacuna, o IBGE iniciou em Manaus a primeira etapa de testes do que será o futuro censo nacional voltado a esse público. A proposta é criar uma metodologia inédita que ajude a orientar políticas públicas em todo o país. Manaus foi escolhida para dar início ao projeto, que também será realizada em Florianópolis, Belo Horizonte, Salvador e Goiânia, representando as 5 regiões brasileiras. De acordo com o gerente de planejamento do Censo Demográfico do IBGE, Bruno Pérez, o objetivo é desenvolver uma forma mais eficiente de identificar quem são e onde vivem as pessoas em situação de rua.
5: Buscando entender qual a trajetória dessa pessoa, por que que ela chegou em situação de rua, o que que ela precisaria para conseguir sair da situação de rua.
4: Além de testar a metodologia, o trabalho servirá de base para a criação do primeiro modelo nacional de coleta de dados sobre essa população, que nunca foi contemplada de forma específica nos censos demográficos realizados pelo IBGE. Com dados mais precisos, governos e gestores públicos poderão planejar ações mais eficazes nas áreas de saúde, assistência social, habitação e inclusão. A gerente de grupos populacionais específicos do IBGE, Marta Antunes, destaca como essa iniciativa pode ajudar a tornar visível uma parcela da população que até hoje permanece sem um retrato oficial.
6: Agora a gente tem uma outra unidade de pesquisa, que são as pessoas que estão em situação de rua, ou nas ruas, ou em contexto de abrigamento, ou em ocupações. Então é todo um desafio novo para o IBGE, primeiro de localizar onde ele vai percorrer para encontrar essas pessoas, e depois de fazer uma pesquisa, um censo que conte, qualifique, dê informação até hoje desconhecida.
4: Do Sistema de Comunicação Encontro das Águas, Victor Litaife, para a Rádio Nacional.
7: O Brasil terá uma universidade federal especializada no ensino, pesquisa, extensão e inovação no campo da ciência do Esporte.

0: A lei que cria a Universidade do Esporte, vinculada ao Ministério da Educação, foi sancionada nesta sexta-feira com sede em Brasília. A nova instituição de ensino superior vai atuar em áreas como gestão de políticas públicas, gestão esportiva, treinamento de atletas, alto rendimento e paradesporto. Outro objetivo é assegurar o acesso de atletas em transição e em dupla carreira à educação formal, contribuindo para conciliar a trajetória esportiva com a formação acadêmica. Atualmente, a formação relacionada ao esporte é ofertada principalmente pelo curso de graduação em Educação Física, que está entre os 10 maiores do país em número de matrículas, com mais de 300 mil estudantes inscritos. O imóvel para instalação da UF Esporte na capital federal foi doado pelos Correios como parte do pagamento de débitos tributários com a União. A nova lei prevê instalação de campi progressivamente em outras unidades da federação. A Universidade do Esporte será organizada como uma autarquia federal vinculada ao MEC. Até a estruturação definitiva da instituição, o primeiro reitor e vice-reitor vão ser nomeados pelo ministro da Educação, até que a UF Esporte seja organizada na forma de seu estatuto. Os cargos de professor da carreira do Magistério Superior e os cargos de técnico administrativos da universidade vão ser criados por lei específica. O ingresso nos cargos do quadro de pessoal efetivo da UF Esporte será por meio de concurso público de provas ou de provas e títulos. A universidade vai ser financiada por dotações consignadas no Orçamento Geral da União, auxílios e subvenções concedidos por entidades públicas e particulares, convênios e contratos celebrados, entre outros. A UF Esporte tem a previsão de iniciar suas atividades em 2027. Da Rádio Nacional em Brasília, Daniela Longuinho.
1: Policiais militares do Batalhão de Jacarepaguá, na zona sudoeste do Rio de Janeiro, fazem nesta sexta-feira uma operação na Cidade de Deus. É o segundo dia da ação que tenta remover barricadas instaladas por traficantes em vias da comunidade e combater o tráfico de drogas na região. A PM informou que um homem foi preso com um celular enquanto trocava mensagens com criminosos com orientações para dificultar o acesso dos policiais, fazendo bloqueios nas vias. Foram apreendidas duas pistolas, um rádio transmissor e grande quantidade de drogas. Em represália, criminosos bloquearam a principal via de acesso à comunidade e ruas de passagem, atravessando ônibus na pista e incendiando pneus e outros objetos. Segundo o Rio Ônibus, o sindicato que representa as empresas, motoristas tiveram que entregar as chaves de dois ônibus para criminosos. O itinerário de 10 linhas que passam pela região teve que ser alterado. Duas unidades de atenção básica de saúde suspenderam o atendimento a pacientes. Uma outra unidade está atendendo, mas as atividades externas realizadas no território, como as visitas domiciliares, estão suspensas. A Secretaria Municipal de Educação informou que 16 escolas da rede suspenderam as aulas. Já a Secretaria de Educação do Estado informou que as aulas foram canceladas em uma unidade da rede. Da Rádio Nacional no Rio de Janeiro, Cristiane Ribeiro.
2: A cidade de Cabaceiras, localizada no Cariri paraibano, realiza a partir desta sexta-feira até o próximo domingo a primeira edição do Hollywood Cinefest. Serão 3 dias de filmes, encontros, debates e conexões internacionais, reunindo artistas, realizadores e amantes do cinema na cidade que é conhecida popularmente como a Hollywood Nordestina. O evento é uma realização da equipe do Los Angeles Brazilian Film Festival, considerado um dos mais importantes dedicados ao cinema brasileiro fora do país, e que acontece desde 2008. A ideia dos organizadores é que essa expansão em terras brasileiras, através do evento em Cabaceiras, passe a fazer parte do calendário anual de festivais dedicados ao audiovisual. A abertura do Hollywood Cinefest acontece logo mais às 17h, com a exibição do longa-metragem O Sertão Vai Vir ao Mar, do diretor Rodrigo César. Ainda dentro da programação, haverá a exibição dos longas Os Infiéis, Malaica, Acordo com Lampião, Só na Boca do Fuzil, Acampamento Intergaláctico, Cordélicos, Rosa Tirana e do filme Um Carnaval em Cada Esquina. A programação também terá a exibição de curtas do Brasil e dos Estados Unidos. Os painéis irão abordar temas ligados ao mercado audiovisual. Um deles, no sábado, discute o papel dos festivais internacionais como porta de entrada para coproduções, distribuição e reconhecimento global. Entre os profissionais que participam do festival estão os cineastas Rogério Sagui e Danon Lacerda e os atores Maiana Neiva e Bruno Garcia. Reconhecida como um dos cenários mais emblemáticos do audiovisual brasileiro, Cabaceiras abriga paisagens únicas e uma rica história cinematográfica, tendo servido de locação para mais de 50 produções ao longo das últimas décadas. Os ingressos para as sessões são gratuitos, mas precisam ser retirados antecipadamente no site hollywoodcinefest.com. A programação completa está disponível no Instagram, @hollywoodcinefest. Da Rádio Nacional em São Luís, Madison Euler.
3: A Polícia Federal realiza nesta sexta-feira Operação Exchange contra uma organização criminosa especializada na lavagem de dinheiro do tráfico internacional de drogas. O grupo teria movimentado mais de 10 bilhões de reais. A PF cumpre no estado de São Paulo 11 mandados de prisão temporária, dos quais 7 já foram cumpridos, além de 13 mandados de busca e apreensão. As ações acontecem na capital paulista e nas cidades de Santos, Praia Grande e Santana de Parnaíba. Entre os suspeitos estão o empresário Vitor Henrique de Oliveira Estimada, que está foragido, e a parente dele e secretária Estela Stephanie Nunes Henrique de Oliveira, presa na operação. Os dois foram alvos de sanções dos Estados Unidos na última quarta-feira por terem ligação com o PCC, o primeiro comando da capital. Eles são acusados de integrar uma rede que lavou mais de 30 milhões de dólares, cerca de 156 milhões de reais, para o PCC em cidades norte-americanas. A investigação da PF aponta que a organização criminosa usava um sistema estruturado para movimentar recursos. Eram realizadas transferências ilícitas de criptoativos, transporte de valores, inclusive em espécie, operações bancárias de alto valor e repasse entre pessoas físicas e jurídicas. A Justiça Federal determinou sequestro de bens, valores e criptoativos dos investigados em até 10 bilhões e 400 milhões de reais. E os envolvidos poderão responder pelos crimes de associação criminosa, lavagem de dinheiro e evasão de divisas. Em nota, o advogado Yuri Cruz, que representa Victor Estimada, informou que ainda não teve acesso à decisão judicial e que, por isso, qualquer manifestação seria precipitada. Disse ainda que analisará o caso e adotará as medidas jurídicas cabíveis após ter acesso aos autos. Da Rádio Nacional em Brasília, Renato Ribeiro.
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5: Saudações feministas e antirracistas, porque Viva Maria segue celebrando o Julho das Pretas e hoje com uma motivação a mais. Falo da aprovação de uma lei que foi publicada ontem no Diário Oficial da União e que põe fim à exploração das trabalhadoras e trabalhadores domésticos em condição análoga à escravidão. Esta lei foi sancionada pelo presidente Lula na última quarta-feira e é fruto de um longo trabalho de luta e resistência, principalmente de lideranças como a nossa querida Creuza de Oliveira e, em memória, Luísa Batista, que por anos a fio esteve à frente da Federação Nacional das Trabalhadoras e Trabalhadores Domésticos. Que o diga a doutora Eneida Vinhaz Dutra, ela que é advogada, doutora em Direito pela Universidade de Brasília e assessora da bancada do PT na Câmara dos Deputados. Seja muito bem-vinda ao nosso Viva Maria, doutora Eneida.
6: Muito obrigada, é um prazer e uma honra participar e celebrar contigo, como você disse, esse Julho das Pretas que inicia com uma lei tão importante.
5: Eu quase não acreditei, porque a batalha é árdua. Aliás, em relação ao trabalho doméstico, mesmo aquele que não é submetido a essa chaga da escravidão, a gente sabe que essa foi a única categoria que não teve, em 1988, seus direitos devidamente garantidos, não é verdade, doutora Eneida?
6: Sim, elas foram excetuadas do rol de direitos do artigo 7º, né? Ganharam apenas um parágrafozinho dizendo que alguns direitos cabiam às trabalhadoras domésticas. E é bom que a gente chame a categoria pelo feminino por conta da representatividade de mulheres, mais de 90% da categoria composta por mulheres, né? E quase 80% composta por mulheres negras.
5: Pois é.
6: Então a gente sempre chama pelo feminino, em que pese reconhecer que alguns homens integram também a categoria. Elas lutaram muito para conquistar equiparações outras de direitos e continuam nessa luta, né?
5: Pois é. E agora, que dizer dessa lei 15.455, de 1º de julho de 2026, publicada ontem no Diário Oficial da União?
6: Então, essa lei joga uma luz necessária ainda no século XXI sobre a prática de trabalho análogo à escravidão no trabalho doméstico, né? Uhum. O fato do trabalho doméstico exatamente ocorrer dentro de residências, e essas casas, os lares, são preservados constitucionalmente, né, com o direito à privacidade, mas ele também é um ambiente de trabalho, né? E a ocorrência de casos tristes, muito tristes, severos, de depreciação humana, ainda persiste, né, na nossa realidade. Uhum. E a lei traz luz a esses casos na perspectiva de que eles cessem, né? Que eles parem de acontecer. Uhum. Então, a gente traz, logo no artigo 1º da lei, eu acho que ela dá um recado, quando ela fala que estamos no caminho da promoção e da proteção dos direitos humanos das trabalhadoras e trabalhadores domésticos,
5: pois,
6: né?
5: É.
6: E que é numa perspectiva de acolhimento de quem é resgatado, mas numa perspectiva de efetivo exercício de trabalho decente, que é um conceito da Organização Internacional do Trabalho, para designar que qualquer forma de trabalho precisa ser digno, ter condições de dignidade.
5: Pois é, e todas as vezes que nós estivemos com grandes lideranças dessa luta, e aqui nossa referência e reverência à FENATRAD, né, que já esteve sob o comando da nossa Creuza, né? E
6: sim,
5: também da nossa Luísa. E tenho certeza que essas organizações, esses sindicatos, enfim, a sociedade em geral, colaborou muito para a construção dessa legislação, né?
6: É verdade. Esse foi um texto de projeto de lei que, lógico, a gente faz a referência ao autor, deputado Raymond, do PT do Rio de Janeiro, e a nossa relatora aqui na Câmara dos Deputados, que foi a deputada Benedita da Silva, que, aliás, é originária da própria categoria, né? Ela foi trabalhadora doméstica no seu passado e é uma referência histórica para todo o processo de conquista de direitos pela categoria das trabalhadoras domésticas. E no Senado foi relatado pelo senador Paulo Paim, também um guerreiro do tema de proteção dos direitos humanos e dos direitos dos trabalhadores. Uhum. Mas esse texto, eles permitiram uma incidência grande de várias entidades, né? Entidades do mundo do trabalho, as assessorias dos parlamentares envolvidos, das lideranças. Mas aí eu quero realmente chamar a atenção de que houve uma participação direta que validava o texto pela FENATRAD. Então, a federação e as lideranças da federação, inclusive a Luísa, nossa querida.
5: E que saudosa, fala, né?
6: Saudosa, que nos deixou há pouco tempo. Teve presença na construção desse texto, né, em reuniões diversas, outras lideranças também participaram, as assessorias da FENATRAD. Então, esse texto resulta mesmo de um processo de negociação legislativa com uma legitimidade que nem sempre acontece. Claro que a gente respeita a legitimidade de cada parlamentar, eles são representantes da população, eleitos para isso, mas quando a gente consegue trazer para o processo legislativo as entidades que militam no tema e, sobretudo, aquelas que serão as destinatárias finais da lei, é um prazer e uma honra, né? E nesse caso, realmente, o texto foi construído com elas.
5: Uma conquista maiúscula, tal e qual a Lei Maria da Penha, que também foi fruto de um consórcio entre feministas de várias partes do país, né? Que se solidarizaram com a nossa enfermeira Maria da Penha, Maia Fernandes. Então, por tudo isso, temos muito a celebrar. Agora, nem tudo que está na lei está na vida. E agora eu gostaria de saber o que está previsto em lei de aplicação imediata.
6: Então, alguns pontos na lei são muito importantes de fazer essa referência. Primeiro, há uma pequena mudança, mas importante mudança, que permitirá, em caso de denúncia sobre prática de trabalho escravo no ambiente doméstico, permitirá o acesso da equipe de fiscalização do Estado, né, que é do Ministério do Trabalho e Emprego. A equipe de auditoria fiscal do trabalho poderá ter acesso não apenas por autorização do dono da casa, do empregador, mas também de algum trabalhador ou trabalhadora que esteja naquele ambiente e que possa abrir essa porta para constatação daquela prática. Lógico que a gente não está falando de violação aos lares, isso é importante. Estamos falando de, havendo uma suspeita desse tipo de prática, a fiscalização poderá adentrar com autorização ou do empregador ou de quem trabalha naquele ambiente. Uhum. E isso foi uma conquista importante, e isso pode mudar muito essa forma de revelação desses casos. Mas, sobretudo, há na lei também, para quem é resgatada, as vítimas dessa condição análoga à escravidão vão ter acesso ao seguro-desemprego por mais tempo. Então, foi ampliado, e aí vale dizer, não apenas para trabalhadoras domésticas, mas para quaisquer resgatados em condição forçada ou reduzida à condição análoga a escravo, será possível receber por 6 meses parcelas do seguro-desemprego no valor de um salário mínimo. Isso é importante para que as pessoas possam reestruturar sua própria vida, sua própria existência. Também é possível verificar imediatamente, como consequência dessa lei, o cadastramento de quem não tem cadastro no Cadastro Único de Assistência Social e o encaminhamento, verificado a situação concreta, caso a caso, da possibilidade, por exemplo, em sendo pessoa com alguma deficiência ou já com idade avançada, e é importante para que a gente lembre de casos tristes em que trabalhadoras domésticas resgatadas já eram com idade avançada, já eram idosas, por terem sido mantidas em cárceres, muitas vezes, por décadas. Então, essas pessoas com idade avançada ou com alguma deficiência que justifique o acesso ao benefício de prestação continuada, o BPC. Uhum. Então, todo um acervo de assistência social está garantido para essa pessoa resgatada, uhum, para que ela possa ter um tempo de recebimento pelo Estado como uma espécie de reparação, né? Esse seguro-desemprego também tem esse papel de que ela não sofra novamente o aliciamento para outra forma de trabalho forçado. Além disso, a gente faz uma alteração na Lei Maria da Penha. Havia um entendimento de que já era possível aplicar a Lei Maria da Penha para as trabalhadoras domésticas vítimas de violência. Mas aqui a gente faz isso de forma explícita. Inclusive, a essas trabalhadoras será possível o acolhimento. Imagine uma vítima de trabalho análogo ao escravo, por muitos anos, tenha se distanciado da sua família, não tenha para onde ir. Então, todo o aparato de Estado que é disponibilizado para uma mulher vítima de violência doméstica vai ser também acessível para as mulheres resgatadas do trabalho análogo escravo. Então, a casa da mulher, por exemplo, que poderá acolher, o encaminhamento para cuidados com a saúde dessa pessoa. Então, assim, a gente cuidou de ter, inclusive, as medidas protetivas que são dadas para as mulheres vítimas de violência doméstica, as medidas protetivas poderiam ser adequadas para o caso das trabalhadoras domésticas. Maravilha. Então, esses são ganhos reais imediatos. Assim que a coisa acontece, o acesso a essa ocorrência e todos os desdobramentos, uhum, e, sobretudo, o acolhimento a essas vítimas, né?
5: Da maior importância. Resta-nos, então, para fazer valer na lei, na vida, abrir os canais de denúncia para, sim, que a gente possa finalmente dar não só dignidade, mas acima de tudo o bem maior que existe na vida a essas trabalhadoras e trabalhadores, que é a liberdade, a dignidade, o respeito, não é?
6: Com certeza, eu acho que você falou exatamente, esse tema é o tema do contexto de direitos humanos e de trabalho digno e decente para todas as pessoas que trabalham, independente do que fazem. E no caso do trabalho doméstico, o reconhecimento da importância desse trabalho, um trabalho feminino, majoritariamente feminino, que traz essas marcas da escravidão ainda hoje, quando você percebe que a maioria delas tem origem e tem ascendência negra e origens simples, né, e vítimas desse processo histórico nosso, que a gente ainda tem essas nódoas desse passado triste.
5: Mas que
6: de termos tido uma sociedade escravocrata que manteve as mulheres nessa condição.
5: Pois é, doutora Eneida, e é por isso mesmo que aqui estamos celebrando no Viva Maria essa conquista que é, no mínimo, extraordinária, porque é fruto de uma construção coletiva. E é sempre no coletivo que a gente conquista o poder. Viva Maria!
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3: O Luz para Todos ampliou o atendimento e agora está disponível em aplicativo para celulares. O programa leva energia elétrica gratuita a milhões de famílias de baixa renda em áreas rurais e regiões isoladas, como a Amazônia Legal. Pelo aplicativo, qualquer pessoa pode registrar e acompanhar atendimentos, além de indicar locais sem acesso à energia e solicitar novas ligações para casas, escolas e unidades de saúde. A ferramenta permite uso online e offline, mesmo em locais com pouca ou nenhuma conexão à internet, além do envio de localização e imagens e do cadastro por familiares, líderes comunitários e associações. Para usar o serviço, é necessário fazer o cadastro na plataforma, inserir os dados pessoais do beneficiário e enviar uma foto do local da instalação. Tenha em mãos um documento oficial com foto, comprovante de residência e, quando houver, o NIS, número de identificação social da família inscrita no Cade Único. O aplicativo Luz para Todos pode ser baixado gratuitamente em celulares com sistemas Android e iOS. O atendimento também continua sendo realizado pela concessionária de energia elétrica do município. Da Rádio Nacional em Brasília, Renato Ribeiro.
7: Mais de 149 mil pescadores artesanais vão receber a partir de 7 de julho mais de 870 milhões de reais em benefícios do seguro defeso do pescador artesanal. Os recursos vão ser destinados pelo INSS a quem teve o direito ao benefício reconhecido e aguardava apenas a liberação dos valores. O pagamento vai ser em parcela única e se destina a pedidos referentes aos períodos de defesa anteriores a 2026. O seguro defeso é um benefício pago ao pescador artesanal durante o período do defeso, em que a pesca é proibida por determinação ambiental. A restrição tem o objetivo de proteger a reprodução das espécies e preservar os estoques pesqueiros. Durante esse intervalo, os trabalhadores ficam impedidos de exercer a atividade e recebem um benefício para garantir a renda enquanto a pesca permanece suspensa. Tem direito ao pagamento os pescadores que solicitaram o benefício dentro do prazo previsto em lei, cumpriram os requisitos exigidos e já tiveram o pedido aprovado pelo INSS. Segundo o Instituto, esses trabalhadores aguardavam apenas a emissão do pagamento, que agora foi autorizada. Os pescadores que já tiveram o benefício aprovado podem consultar a situação do pagamento pelo aplicativo Carteira de Trabalho Digital ou pelo portal Emprega Brasil. Do Sistema de Comunicação Encontro das Águas, Victor de Taife para a Rádio Nacional.
1: O Superior Tribunal de Justiça negou o habeas corpus protocolado pela defesa da influenciadora Deolane Bezerra, presa desde o dia 21 de maio, acusada de lavagem de dinheiro para a facção criminosa PCC, o primeiro comando da capital. A decisão é do ministro Ribeiro Dantas. O despacho está em segredo de justiça e não foi divulgado. Deolane foi alvo da Operação Vernix, desencadeada pelo Ministério Público de São Paulo e a Polícia Civil. De acordo com a investigação, Deolane fez movimentações financeiras expressivas e tinha conexão com a cúpula da organização criminosa. No final de junho, a influenciadora e o detento Marco Williams Herbas Camacho, o Marcola, um dos líderes do PCC, se tornaram réus pelos crimes de organização criminosa e lavagem de dinheiro. Marcola está preso na Penitenciária Federal de Brasília. Deolane Bezerra tem 38 anos e é conhecida por ostentar sua riqueza nas redes sociais. Ela tem mais de 20 milhões de seguidores nas redes sociais. E ficou conhecida após a morte trágica de seu então marido, o funkeiro MC Kevin, em maio de 2021, que caiu da varanda do quinto andar de um hotel no Rio de Janeiro. Com informações da Agência Brasil, da Rádio Nacional no Rio de Janeiro, Cristiane Ribeiro.
8: O Brasil ratificou dois novos acordos do Mercosul com a Associação Europeia de Livre Comércio e com Singapura. Os pactos ampliam o acesso a mercados e fortalecem o comércio exterior. A confirmação foi feita nesta quinta-feira pelos Ministérios das Relações Exteriores, da Agricultura e do Desenvolvimento, Indústria, Comércio e Serviços. O acordo de livre comércio, firmado com a Associação Europeia de Livre Comércio, que reúne Islândia, Liechtenstein, Noruega e Suíça, será enviado ao governo norueguês para ser depositado. Os dois blocos formam um mercado de mais de 280 milhões de consumidores. O acordo garante livre acesso a quase 99% do valor exportado pelo Brasil para o bloco. Em 2025, foram US$7,8 bilhões comercializados. Já o acordo entre o Mercosul e Singapura é o primeiro do bloco com um país do Sudeste Asiático. Ele assegura a tarifa zero para todas as exportações brasileiras para lá a partir do dia 1º de agosto. O comércio entre Brasil e Singapura totalizou US$10,7 bilhões com superávit de US$4,1 bilhões para o Brasil no ano passado. Os principais produtos brasileiros para lá foram óleos combustíveis, máquinas e equipamentos e carnes. O Brasil depositou os dois acordos no dia 30 de junho no Paraguai, que presidiu o Mercosul. Junto com o acordo com a União Europeia, eles devem ampliar de 12% para 31% a fatia do comércio brasileiro com vantagens tarifárias. Da Rádio Nacional em São Luís, Gabriel Correa.

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Bom dia, excelente sábado pra você que tá comigo aqui na Mundo Livre FM, sua atitude sonora. Tô na área, sou Silvia Sprenger e hoje abro os trabalhos com Alanis Morissette.

0: Mundo Livre, sua atitude sonora, Raul Seixas, Sociedade Alternativa, também Goggles, Head Over Heels. Nosso Mundo Livre Flow tá chegando, trazendo 10 sons na sequência para você. Primeira edição desse sábado. Chega num clima de romance, hein? Que tem Bee Gees chegando para abrir aí, gente, com a delicinha de som More Than a Woman. E aí, são? Você sabe, né? Mais 9 sons na sequência para você curtir no nosso Mundo Livre Flow. Sai daí, não.
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0: Mundo Livre, sua atitude sonora, Blondie, One Way or Another. E agora tem Coldplay aqui no nosso Flow.
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0: Mundo Livre, sua atitude sonora, trazendo Pink Floyd, Money e ainda Pet Shop Boys, Western Girls. Assim a gente encerra essa edição, né, que foi a primeira, inclusive, do nosso Mundo Livre Flow. São 10 sons na sequência, você sabe, todos escolhidos a dedo pra você. Então não perca as demais edições. Agora, já tô voltando, viu? Com o classicão dos Rolling Stones, daqueles, hein? Sei que você vai curtir e muito. É já já.
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Bom dia pra você, tudo certinho? Sete em ponto, tô na área, hein? Sou Silvia Sprenger e tô aqui levando música boa pros seus ouvidos na Mundo Livre FM. Tem Rolling Stones chegando pra dar o start nessa sequência.

0: Mundo Livre, sua atitude sonora, belezura de som aí do Guns N' Roses, Nothing, ainda rolou Billy Idol com Eyes Without a Face. Gente, tem aqui nosso ouvinte Cris Jesus já respondendo nossa chamada aqui. Ontem em algum momento eu comentei, né? Sabadão, tô cedinho por aqui, quero todo mundo aqui respondendo chamada, senão vai levar falta, né? Não é que a Cris Jesus veio cedinho aqui? Sim, tá aqui ligada ouvindo a Mundo e já respondeu a chamada. Valeu, Cris. E você já tá acordando cedo também para suas atividades de sábado? Aí, independente do que for, né? O seu trampo ou o seu descanso de sábado, curta a Mundo Livre, porque tem muita música boa por aqui. E minha companhia também, né? Tô aqui trazendo energia para você, então bora juntos, hein? Já volto com Chris Cornell, sim, a grande voz chegando aí para sacudir seu sábado.
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0: Biquíni aqui na Mundo Livre, sua atitude sonora, Zé Ninguém, ainda Doobie Brothers com Listen to the Music. Quem abriu sequência para nós foi Chris Cornell, You Know My Name. 7:40, gente, choveram mensagens aqui no nosso Whats da galera respondendo a chamada, que eu fiz essa brincadeira ontem mesmo, em algum momento aqui, né? Que ia ter chamado hoje cedo, a Will Jurivitz já tá por aqui respondendo a chamada, a Sônia também, para não levar bronca, nem puxão de orelha, tá presente por aqui. Deixa eu ver quem mais, a Letícia, me escalaram hoje, bora Silvia. Ivo Passos também tá presente, Ariel Fernandes indo pro trabalho, curtindo a Mundo. Dirceu também, vamos trabalhar. Quem mais? O Di Santos saindo para correr. Lisandra agradecendo que já ouviu o Alanis hoje cedinho aqui na Mundo. E ainda a Lisiane mandou um bom giorno lá da Itália, gente. Elogiou esse som do Chris Cornell aí, que diz que é a favorita dela. Valeu demais, tamo junto, bom final de semana e bora Brasil amanhã, diz aqui a Lisiane. É isso, gente, que vibe boa, que energia bacana, cedinho nós juntos por aqui. E seguimos assim, hein? Já já, New Order chegando aí pra sacudir nosso dia.
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0: Mundo Livre, sua atitude sonora, sua versão bafônica aí do Eric Clapton pra I Shot the Sheriff do Bob Marley. Esse som passou por aqui e fez você sacudir esse corpício, né? Ainda Aretha Franklin com Chain of Fools. Muita gente ainda respondendo minha chamada por aqui, tá em tempo ainda, viu? Clayton Lopes tá com a gente, o Ney que tá treinando sempre, né? Sandro Oliveira, Luciano, ainda o Marcelo, o Sérgio Bernardes, André Zingis, que olha uma pá de gente por aqui, que delícia, hein? Continue mandando suas mensagens aqui no nosso WhatsApp, que eu adoro. E vou tocar pra vocês, som bacana da Joan Jett and the Blackhearts, daquelas pra já cantar junto, hein? Então, aqueça sua garganta aí, né? Prepare sua voz. Às vezes de manhã é mais difícil sair a voz, né? Toma um bom gole d'água aí pra você cantar esse hino do rock and roll junto comigo, já já aqui na Mundo.
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Já tô de volta, bom dia, bom sábado pra você que tá comigo, sou a Silvia Sprenger, aqui na Mundo Livre, sua atitude sonora. Prometi que ia tocar, né? Joan Jett tá chegando agora.

0: Olha aí que bacana, som do Extreme na mão do Livre, sua atitude sonora. Wholehearted, ainda em Nexus, Beautiful Girl. Tivemos o Milk Chance com Flash Junk Mind. E Engenheiros do Havaí também com Infinita Highway. Aliás, gente, hoje, sabadão, tem, né, Humberto Gessinger fazendo show acústico com Engenheiros do Havaí no Iglu Super Hall, na nossa capital, Curitiba. Muitos ouvintes da Mundo Livre certamente estarão por lá, muitos, inclusive, por conta da Mundo Livre, né? Que teve presença aí pra galera. E sabe que a Mundo Livre vai estar na cobertura hoje, então. Inclusive, eu vou estar lá junto com a Bárbara, nossa social media, fazendo aí os registros, né? Desse show incrível aí do Humberto. Se você estiver por lá também, procura a gente pra bater aquele papo, tirar aquela foto, quem sabe, por que não, hein? Quero muito encontrar com vocês lá. 8 horas 20 minutos, já tem Creedence chegando aqui na programação.
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0: Mundo Livre, sua atitude sonora dentre todos os grandes clássicos do Deep Purple. Essa é a mais clássica de todas, né? Smoke on the Water. E, gente, o Deep Purple que tá aí com um trabalho novo, né? Inclusive lançado ontem aí o novo disco da banda. Olha, eu não ouvi tudo ainda, mas o que eu ouvi até agora, maravilhoso. Eles estão aí com um vigor incrível e estão fazendo sons aí marcados, né? Pela aquela fase clássica lá do início da década de 70. Esse novo disco da banda tem todo um conceito aí, uma ideia, né, que foi desenvolvida pelo Ian Gillan, o vocalista, né, o frontman da banda. E você pode saber mais sobre isso lá no site da Mundo Livre. Tem todas as informações lá sobre esse novo disco lançado aí pela banda. E mais uma informação pra você, hein? No Rock and Roll de hoje, logo mais às 10 da manhã, tem uma das novas do Deep Purple que vai rolar. Vou tocar pra você porque é perfeita pra fazer um treino. Sobre Rock and Roll eu falo um pouco mais depois, inclusive sobre qual o nosso assunto de hoje. Depois te conto mais. Agora o que eu quero te dizer é que tem uma maravilhosa do Kiss chegando já já aqui na programação.
1: De Jim Atkin.

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0: Alice in Chains aqui na Mundo Livre, sua atitude sonora, Man in the Box, hit absoluto da banda, né? A marca registrada aí dos caras, essa que tá no álbum Facelift, álbum de estreia, inclusive, né, da banda. A música foi lançada em 1991, e é como falei, né? Se precisa te dizer, explicar pra alguém o que é Alice in Chains, escolhe essa música que não tem erro, né? Também ouvimos o Capital Inicial com Carlinhos Brown, música urbana. 9 em ponto agora, obrigada pela sua companhia nesse sábado. Siga por aqui para ouvir Faith No More já já aqui na programação.
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0: Bom dia, excelente sábado para você que tá comigo aqui nas ondas sonoras do Mundo Livre FM. Sou Silvia Sprenger e trago agora Faith No More Epic.

0: Mundo Livre, sua atitude sonora com Skank, vou deixar também, que vibe, né, nesse som. E também Aerosmith, Walk This Way, são 9h17 agora. Todos aí bem, no coraçãozinho, tá bem? Porque ontem, quem assistiu o jogo, hein? Argentina e Cabo Verde. Esse foi pra testar o coração. Mesmo quem não tava torcendo muito pra nenhum dos dois times, apesar de que aqui no Brasil a maioria torcia pro Cabo Verde, né? Eu era uma rara exceção, apesar de que Cabo Verde é um time apaixonante também, gostei demais, né? Mas como tinha que escolher um, eu sou argentina, né? Mas enfim, foi difícil o jogo e testou o coração de todo mundo. E amanhã, de novo, né? Tem teste aí, jogo do Brasil. Então, vamos lá, né? Deixar o coraçãozinho em dia. Para isso é bom a gente se exercitar, não é? Aliás, daqui a pouco tem Rock and Run, já te falo mais sobre isso. E já já vamos conhecer melhor a seleção sonora da França, essa que é tida aí como a grande favorita nessa Copa do Mundo, hein? Bora conhecer junto comigo?
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5: A França é presença obrigatória nas conversas sobre as favoritas da Copa do Mundo. Não é só por talento, é por história. A seleção é bicampeã do mundo e fez campanhas pesadas nas últimas 3 décadas. Quando o assunto sai do gramado, a pressão francesa continua com Tagada Jones. A banda pega a urgência do punk, enfia peso de metal e hardcore e cospe isso em francês, sem suavizar discurso nem presença de palco. Esse peso sonoro encontra casa no Hellfest, o maior festival de música extrema da França. Um templo de metal, punk e hardcore em Clisson. Sente só, porque o show do Tagada Jones

0: Esse som me arrepia, hein? Midnight Oil na mão do Livre, sua atitude sonora com Truganini. Ainda o Rapa Rodo Cotidiano. E sabe que lá no comecinho da sequência rolou Spy vs Spy. E a Claudineia mandou mensagem aqui no nosso WhatsApp. Curtiu ouvir esse som, né, Claudineia? Também adoro, viu? E aí, são 9h38. Hoje já foi dia de treino pra você? Ou ainda vai treinar mais tarde, hoje ainda? Ou vai deixar pra amanhã, hein? Falando em treino, já já tem Rock and Run a partir das 10, então se você ainda não conseguiu, por que não encaixar o seu treino na hora do Rock and Run? Porque tem altos sons aí preparados para você se exercitar junto comigo, tá? E temos um papo muito legal também. Você já ouviu falar do Hike and Fly? É um esporte que está ganhando cada vez mais adeptos, inclusive entre as mulheres, tanto que vamos receber uma atleta de Hike and Fly hoje por aqui, a Alana Lima. Ela vai contar como conheceu esse esporte. Um esporte incrível. Primeiro você sobe uma montanha, depois você decola com seu parapente. É incrível esse esporte, tá? Então a Alana vai contar como conheceu aí o Hike and Fly, quais as dicas também para você que quer se desafiar pelas montanhas e pelo céu. Tudo isso no Rock and Run já já, a partir das 10 da manhã. E tem ainda mais música boa chegando no próximo bloco. Limp Bizkit tá na área e tem muito mais, hein?
1: Jamie Winehouse.

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5: Aqui é Silvia Sprenger e esse é Rock and Run. Procure fazer pequenos lanches entre as três principais refeições, que são o café da manhã, o almoço e o jantar. Isso é bacana para que você não chegue com muita fome em cada uma dessas refeições e acabe comendo demais. Mas olha só, hein? Evite guloseimas comuns nos lanches, como salgadinhos e bolachas recheadas. Invista em frutas, iogurtes e oleaginosas, como castanhas, nozes e amêndoas.
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0: Arctic Monkeys aqui na Mundo Livre, sua atitude sonora, Fake Tales of San Francisco. Ainda essa te surpreendeu, né? Zé Cabaleiro com Telegrama, adoro, tava até cantando essa aqui, gente. E ainda a novidade aqui na programação, Dexter and the Moon Rocks com Freaking Out, que é maravilhosa também. Mundo Livre num dia normal, né? Só tocando música boa pra você. E daqui pra frente, adivinha? É hora do Rock and Run, então vem treinar comigo. Preparei altos sons, como sempre, pra você mexer esse corpo aí. E também, gente, bora saber mais sobre o Hike and Fly. Já ouviu falar? Esporte que, olha, apaixonante. Eu nunca pratiquei, tá? Não. Mas de olhar as fotos e ficar com aquela vontadinha, o bichinho já começa ali a dar vontade. Quer saber mais? A Alana Lima tá com a gente, ela é atleta de Hike and Fly e vai contar sobre esse esporte, como ela conheceu também, né? E dicas pra você que, de repente, tá afim de dar o start aí, se aventurar pelas montanhas e pelo céu. É já já no Rock and Run.
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0: Bom dia, excelente sábado para você que me acompanha, 4 de julho de 2026, 10 em ponto. Tô aqui contigo, hein, sou Silvia Sprenger, para mais uma edição do nosso Rock and Roll, programa que eu apresento, produzo desde sempre, né? Eu criei esse programa, minha gente, há 12 anos, que orgulho tenho desse filho. E é isso, a gente tá aqui incentivando você a se movimentar, ter mais saúde, mais qualidade de vida. E trazemos sempre esportes aqui para você conhecer e talvez se apaixonar, por que não? Hoje é dia de Hike and Fly, um esporte que quando você vê as fotos, as imagens, os vídeos, dá vontade de praticar, assim, viu? Você sobe uma montanha, depois você decola com seu parapente. Já pensou? É desafiador, hein? Cada vez mais pessoas aí praticando, inclusive mulheres. Estamos com uma atleta de hike and fly. Que orgulho dessa menina, gente. A Alana Lima tá aqui comigo, na minha frente aqui. Daqui a pouco vai conversar com a gente sobre esse esporte. E você pode, inclusive, participar, mandar sua mensagem aqui no nosso WhatsApp. Tô com a tela aberta aqui. Tem alguma pergunta, alguma dúvida sobre esse esporte? Quer comentar se já treinou hoje ou não? Manda tudo aqui que eu vou registrando ao longo do Rock and Run, tá bom? Vamos lá com o nosso primeiro som, aquele que vai aquecer seu corpo. Se não estiver aquecido ainda, com essa que vai, hein? Lighthouse Family chegando com essa delicinha de som. Som sugestivo. Run, aqui no Rock and Run.

0: nosso Rock and Roll de hoje começou com tudo, hein? Seal fechou aí a sequência com Get It Together, ainda Donovan Frankenheiter com Move By Yourself, Stick Fingers também com Gold Snafu e Lighthouse Family Run. Primeira sequência de hoje tá entregue, hein? Tem muito mais chegando por aí, inclusive aqueles sons mais pauleira que eu sei que a galera gosta também vão rolar por aqui. Inclusive tem uma nova do Deep Purple, tá? Do trabalho recente. Os caras lançaram ontem um disco novo e temos uma canção nova do Deep Purple. Mais uma, que eu já toquei uma outra aqui antes dessa nova safra do Deep Purple. E hoje tem mais uma que é bem sugestiva, hein? Se chama Diablo, minha gente. E já já o nosso papo de hoje, hein? Alana Lima é atleta de Hike and Fly. Tá aqui comigo, ao vivo aqui no estúdio. Inclusive, você pode mandar sua pergunta. Enfim, seu comentário aí sobre esse esporte. A gente vai conversar sobre Hike and Fly hoje. Sabe o que é? Não sabe? Tem algum palpite? Manda sua mensagem aí. Ela tá aqui comigo e vai conversar com a gente já no próximo bloco. Everaldo, nosso ouvinte, tá aqui, ó, já teclando. Seu programa mudou minha vida. Long live rock and run. E tem até uma Janhaque também que diz que conhece a Lana do Morro do Cal. Que o marido dela é aluno da Vento Norte, ela acompanha a Lana nas redes sociais, uma atleta de mão cheia, inspiração para mulheres de atitude. Isso aí, eu também antenada lá na rede social da Lana. Pois bem, Hike and Fly no Rock and Run já já, depois de um rápido intervalo. 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
1: Estamos de volta com o Rock and Run aqui na Mundo Livre FM. Imagina a cena, hein? Você sobe uma montanha, correndo, levando seu equipamento nas costas, e aí você decola com seu parapente. Que beleza, hein, gente? Hike and Fly é o nome desse esporte. E hoje estamos aqui com uma atleta de Hike and Fly, sim, a Alana Lima, que inclusive já está dando orgulho pra gente, viu? Ela vai contar sobre a trajetória dela agora aqui no Rock and Run. Bom dia, Alana, bem-vinda!
2: Fala, galera! Tô muito feliz de estar aqui com vocês hoje, porque na Mundo, o voo é livre!
1: Uhul, adorei! Já gostei, hein? Alana, me conta uma coisa. Bom, você é arquiteta, que eu já sei. A gente já tava batendo o maior papo aqui, né, gente? Você é arquiteta e você descobriu o Hike and Fly, na verdade, depois que você começou a voar de parapente. É isso mesmo?
2: É isso mesmo, Silvia. É, eu diria assim, que a pandemia ela veio para ressignificar a vida de muitas pessoas, né? É. E a minha foi uma delas. Tive uma mudança drástica aí na minha vida e conheci o voo livre e me encantei pelos ares. Durante a minha trajetória, né, comecei a aprender a voar e sempre fui muito ansiosa. E isso atrapalhava o meu desempenho no voo, né? Chegava muito nervosa lá na rampa e comecei daí a subir a montanha a pé. Comecei a fazer trilhas, caminhadas, comecei a correr, inclusive por causa da Mundo. Tava vindo um dia o Rock and Run aqui.
1: É mesmo?
2: Conheci o meu primeiro treinador de corrida, o Daniel Oliver.
1: Ah, sim, Daniel, que tá sempre aqui com a gente. Que legal!
2: Aí eu aprendi a correr, conheci o trail running e curei a minha ansiedade, né, digamos assim, para voar melhor. Então, a Mundo tem um papel, assim, muito importante, assim, na minha vida. E tô muito feliz com tudo isso.
1: Ai, fico emocionada de saber que nós aqui no Rock and Roll conseguimos, né, te ajudar aí a descobrir a corrida. Que aí, então, ela que te levou pro Hike and Fly, que daí você une os dois esportes, né?
2: Isso mesmo. É, o voo livre, né, é um esporte que a gente usa um velame, né, para voar. Mas não necessariamente subir a pé as montanhas, né? Hoje em dia tem muita rampa oficial de voo livre, que você chega de carro, de 4x4, trator. Mas algumas rampas, assim, de montanha, você só sobe a pé. E eu gostei muito, me encantei, me encontrei nesse esporte, que é o mais natural, o mais livre, o mais, né, desafiador. E é a cereja do bolo, você poder voar lá de cima depois que você teve uma longa trajetória, uma longa jornada para chegar até lá em cima, né?
1: Uhum.
2: Eu acho, assim, que você descarregar aquela adrenalina, aquele nervosismo durante ali o treino, né? Indo a pé, você voa muito mais tranquilo depois e é muito mais gratificante.
1: Muitas mulheres estão praticando Hike and Fly?
2: Olha, hoje somos bem poucas, na verdade, mas temos um grupo aqui que se chama Voo e Guria, que nós somos 50 mulheres pilotas aqui do Paraná, aqui de Curitiba. Mas esse número vem crescendo, as mulheres estão cada vez correndo mais e se desafiando mais em montanhas, né? E aprendendo o esporte, o voo.
1: Uhum.
2: E a gente tem uma rede de apoio, né? Que uma incentiva a outra, puxa a outra. E tá sendo muito legal, assim, ver cada vez mais pilotas querendo correr. E eu espero também que mais corredoras comecem a voar, porque não é algo assim de bicho de sete cabeças, né? Qualquer um pode voar, inclusive todo mundo que tá aí me ouvindo agora.
1: Bom, eu sou da corrida, da montanha, mas confesso que me dá um medinho de pensar assim. Bom, para quem quer voar, tem que fazer um curso primeiro, né, Alana? Segurança em primeiro lugar, tem que aprender como é que voa, né?
2: Isso mesmo, eu sou pilota da Vento Norte aí, como a ouvinte Thelma aí comentou. A gente aprende no curso, aprende no barranco, aprende no chão, inflar, controlar a vela, domínio, para depois poder sair voando aí por onde a gente quer, né? Não é bem assim. Mas é como se fosse uma habilitação, né? De moto, de carro, de qualquer meio de transporte, né?
1: Uhum.
2: O voo livre também é regulamentado, a gente tem prova da ANAC, prova da CBVL, a gente, né, tem uma carteirinha de piloto e vai subindo de níveis conforme vai evoluindo no esporte, né?
1: Uhum.
2: Vai aprendendo.
1: Inclusive, eu tô sabendo que você, que não tá há tanto tempo assim no esporte, você já tá tendo resultados bem bons, né, Alana? Conta.
2: Olha,
1: pra gente.
2: Fazem 4 anos, né, que eu comecei a voar. Que eu aprendi a voar, na verdade, né? Desde o meu primeiro voo, que eu tirei os pés do chão a primeira vez, fazem 4 anos. Mas antes, eu era funcionária pública e Curitiba e voo livre não dá certo, né? Sábado e domingo sempre chove. Ou tem que ter uma certa frequência, né, no esporte para poder se desenvolver e não tinha como.
1: Uhum.
2: Hoje, fazem 2 anos que eu trabalho por conta própria, eu sou arquiteta autônoma. E eu organizo a minha vida de acordo com o voo. Eu vejo a previsão do tempo na semana, vai dar voo segunda e quarta e domingo. Por exemplo, os outros dias eu vou trabalhar.
1: Uhum.
2: Então, a minha vida gira em torno da previsão do tempo e de poder voar mesmo quando dá voo.
1: Que bom ter essa flexibilidade, né? Não é pra todo mundo, né? Mas foi uma escolha tua também, né? Você tá apostando, inclusive, nesse esporte, né, Alana?
2: Eu acho que eu diria mais que é um estilo de vida. Eu gosto muito, não só como esporte, como competição, mas como estilo de vida. Eu acho que não tem salário que pague poder estar feliz com o teu dia a dia, sabe?
1: Que legal. Bom, tem um lugar ali em São Paulo, na Serra da Mantiqueira, que é bem especial para você, né? Porque lá rolou o desafio Hike and Fly em São Bento do Sapucaí. E você é bicampeã lá, é isso mesmo, Alana?
2: É isso mesmo, Silvia. Ano passado foi minha primeira competição, assim, de Hike and Fly que eu participei. Já ganhei primeiro lugar e me apaixonei por aquele lugar, hein? A Mantiqueira tem meu coração. E sempre que eu posso, eu tô indo para lá. Acabei de voltar de lá, inclusive, quinta-feira agora, cheguei aqui em Curitiba novamente.
1: Uhum.
2: E fui comemorar meu aniversário lá, com aquelas montanhas lá que são surreais, né, de linda.
1: Uhum. E os melhores lugares para praticar o Hike and Fly aqui no Paraná? Bom, a gente tá aqui em Curitiba, a faixa leste tem muitas montanhas, né? Então, bora falar um pouco aqui da nossa região, mas também pensando para os nossos amigos de Londrina e Maringá, que estão em rede com a gente, como é que faz lá? Não tem montanhas por lá, né?
2: Bom, vou puxar um pouquinho a sardinha pro meu lado, que eu sou uma baitaca lovers, como eu digo, né?
1: Serra
2: Amo
1: da Baitaca.
2: A nossa Serra da Baitaca, é o meu parquinho, eu tô ali a 30 minutos de casa. Sempre que eu posso, eu tô ali voando no Anhangava. Ali a gente faz um voo incrível, que é a travessia da Serra do Mar. A gente voa em cima da serra ali da Farinha Seca, voa até o Marumbi.
1: Uhum.
2: Eu morro de medo, igual você falou ali, subir montanha, você tem um pouquinho de medinho de voar. Eu me sinto super segura voando, mas eu morro de medo de subir aqueles grampos do Marumbi e de cair.
1: Sério, menina? Ali eu tiro de letra, meu problema é você voar.
2: Voando, eu sei que eu tô segura. Mas pra galera aí de Londrina, de Maringá, existe o voo rebocado, né?
1: Rebocado?
2: Rebocado.
1: Como é que é isso, Alana?
2: Pode amarrar uma corda, um reboque, né? Que tem próprio pra isso, que é no carro
1: 4x4.
2: Uhum. E que reboca o piloto lá pra cima, solta o reboque e ele já ganhou altura e ele consegue voar. E a gente consegue hoje voar, não precisamos necessariamente do vento. A gente voa com bolhas de calor, que são as termais. Elas mantêm a gente em ar e ganhando altura. Londrina e Maringá é muito quente, então é uma condição muito boa de voo livre. Inclusive, Terra Rica é um dos lugares que mais tem voos de distância aqui no Paraná. E lá não tem montanha. A galera voa de morrotes, morrinhos pequenos, ou voa rebocado, e voam bastante, 100, 200 quilômetros. Mas para unir o Hike and Fly, a galera pode também atrelar ao volta, né? Vou voar para longe, e como que eu vou voltar? Põe a mochila nas costas e caminhada, corridinha. Vai, se desloca sempre até a próxima cidade, né? Então, dá para fazer esse planejamento sim, e tá sempre em movimento.
1: Até vou te perguntar uma coisa, porque o nome do esporte é Hike and Fly, né? Sendo que hike é caminhar. Mas eu sempre vejo, inclusive, no seu Instagram lá, o pessoal subindo, correndo, né? Que é um desafio a mais, subir correndo com aquele peso. Dá para fazer dos dois jeitos, então?
2: Exatamente. O Hike and Fly é caminhar e voar. Eu gosto de correr, né? Então, eu sou da corrida.
1: E tem trepado pra isso.
2: Aprendi o trail e, assim, no momento da competição, os atletas de ponta, quem tá correndo, chega antes pra decolar, decola e chega primeiro lá na frente, né? Quem tá andando, não. Demora mais essa logística pra chegar, pra se deslocar. Tem algumas competições hoje que são competições maiores, né? Aqui no Brasil, vai começar semana que vem, a gente vai estar embarcando pro Espírito Santo, inclusive.
1: Lá é um celeiro, né?
2: É, a Transcapixaba. É uma competição de 600 quilômetros.

0: da manhã, então eu tenho o chão até as 10. Uhum. Então ali são 4 horas de chão. Quem tá correndo chega antes. Quem chega antes leva vantagem sobre quem tá andando.
1: Uhum.
0: Então é todo esse planejamento. É um esporte de endurance, né? Mas é muita logística e estratégia também. Se você tá planejando, né, até onde eu chego... a pé, eu consigo decolar e consigo voar até tal ponto, né? Planejamento, assim, como um todo.
1: E você tem que levar tudo com você, né? Quanto pesa, mais ou menos, aquela mochila? Onde está o teu equipamento, né?
0: Isso, tudo com a gente. Eu tenho um equipamento hoje de corrida que pesa 6, 7 quilos. E um equipamento de voo mesmo, de cross, que pesa 10 quilos. Mais água, rádio, equipamento de segurança, tudo que é obrigatório levar, né? Uhum. Eu corro mais ou menos com 11, 12 quilos. Assim,
1: nossa, quase. É bastante, tem que treinar muito, né? E você tem que levar a tua comida, a tua água? Como é que funciona?
0: Algumas, assim, competições... Algumas podem ter suporte, que o suporte, né, leva o apoio para o atleta, mas uhum. pode levar só água e comida. Equipamento de voo, o atleta tem que levar consigo mesmo.
1: Uhum.
0: E algumas competições, como vai ter agora o Campeonato Brasileiro, que vai ser o primeiro campeonato de Hike and Fly aqui do Brasil. Inclusive, eu ganhei a vaga lá em São Bento do Sapucaí, no Mountain Festival. Primeiro lugar, eles ganharam a vaga. E não tem suporte, então a gente tem que carregar tudo. Então, gel, bananinha, tudo que for de suplemento ali para pelo menos 30 quilômetros, eu tenho que carregar junto comigo.
1: Uhum.
0: E águas no caminho, né? Tem alguns pontos de abastecimento e tal, mas é meio que um esporte de endurance, né?
1: Tem um ouvinte aqui, o Wilson, que tá teclando de Maringá, mas ele passou a infância e a juventude em Terra Rica. Falou lá dos Três Morrinhos, onde o pessoal faz voo livre, paraglider. Que legal, hein, Wilson? Tá em cima do lance aqui, né? Agora, a Lana, a gente tá quase indo pro final do papo já, mas é muito importante. Eu quero que você diga pra gente como é que faz aí a mulherada ou os meninos que estão ouvindo a gente. Quem quer começar no Hike and Fly? Eu sei que tem uma federação da qual até você faz parte, né? Vocês dão um apoio. Como é que funciona?
0: Isso mesmo. Eu sou diretora de Hike and Fly da Federação de Voo Livre aqui do Paraná. Até quem quiser, procura ali a página FVPR, FVLPR, né? Federação de Voo Livre do Paraná. E também tem o Voo e Guria. As meninas podem estar procurando a gente.
1: Uhum.
0: Aqui no Paraná, nós temos 3 escolas hoje de parapente, que é a Vento Norte, a minha escola. Tem a Vortex e a X-Fly.
1: Uhum.
0: Então, assim, primeiro o piloto aprende a voar. Mas também, em paralelo aí, a galera da corrida, que já corre ou que não corre também, pode aprender o trail running, começa a correr também.
1: Uhum.
0: E encaixa os dois esportes, né? Vai aprendendo ali em paralelo um com o outro. E é muito legal. E eu diria assim, não só como competição, mas como estilo de vida. Acho que a trajetória, poder, né, sair de manhã para correr e voar, tem dia que melhor, que comece melhor.
1: Que demais. Conversando contigo, dá para ver a tua paixão. E isso vai contagiando a gente mesmo, vai dando vontade. Então, galera, sigam aí o caminho das pedras que a Lana trouxe. E deixa o teu contato também para quem quiser evoluir no assunto, saber mais, conversar contigo.
0: Ah, com certeza. O meu Instagram é Alana, com 2 N's, Lima A. Estou aqui sempre à disposição e disposta a incentivar, principalmente as mulheres, hein? Venham voar e venham correr.
1: Isso aí, Alana. Pô, que inspiração. E olha, baita orgulho de você. A gente vai ficar de olho na tua trajetória, porque vem mais coisa boa por aí. Tô sentindo. Não é?
0: Ah, obrigada, Silvia. Com certeza.
1: Valeu. Então, Alana, super obrigado por esse papo. E qualquer dia você volta aqui para contar outras das suas conquistas.
0: Vamos lá, vou contar um pouquinho daí como foi o Campeonato Brasileiro, hein?
1: Isso aí, boa. Muito bom, gente. Conversamos hoje com a Alana Lima, ela que é atleta de Hike and Fly. Contou pra gente aí sobre esse esporte, como funciona, como é que faz para começar, né? Como ela também teve aí seu start, né? Muito bacana, gostei de saber, achei que é bem inspirador. Bora subir montanhas e voar, minha gente? Agora tem Eagles of Death Metal chegando aí pra, né, dar aquele empurrãozinho no seu treino, como eu sempre gosto de dizer. Wanna Be in LA, aqui no Rock and Roll.

0: Aí o Offspring acelerando seu treino em Don't Pick It Up, aqui no nosso Rock and Run, também Eagles of Death Metal, Wanna Be in LA. São 10 horas e 39 minutos. Chegou mensagem aqui no nosso WhatsApp da Cris Kowalski. Ela tá mandando um beijo aqui pra essa que vos fala e também pra Alana, nossa entrevistada de hoje. Ela diz assim, a Cris, ó, quem a conheceu na primeira trilha dela sabe da trajetória dela, minha querida amiga. Aliás, a Alana mandou um beijo pra você também, viu, Cris? Que bacana, né? Menina corajosa demais, talentosa demais. Que orgulho a gente ter atletas paranaenses assim arrasando por aí, né, gente? Ó só, já voltamos, hein? Pra trazer mais música boa. E também vou ter uma surpresinha pra você já já aqui no Rock and Roll. A gente vai conversar com mais uma pessoa que tá aqui no estúdio. Mas daqui a pouco eu conto mais, tá? Segura aí.
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1: Sim, sim, esse é Rock and Run, no ar aqui na Mundo Livre FM nesse sabadão. Gente, quanta música boa, que papo legal com a Lana Lima hoje, né, sobre o Hike and Fly. E tem mais uma coisa muito bacana no Rock and Roll de hoje. Eu tô super feliz porque eu tô aqui com a Letícia Chandocha, gente, a famosa menina que corre por Curitiba. Letícia, bom dia!
2: Tudo bem? Bom dia! Eu acho que vou complementar que agora é Curitiba e região metropolitana, que eu tô saindo bastante.
1: É verdade. A Letícia que foi a campeã da Corrida Mundo Livre 2025, né? E esse ano você tá de novo com a gente. Vai correr e a nossa influenciadora, não
2: é
1: verdade?
2: Pois é, estava ano passado no pódio, ano retrasado também.
1: Fiquei
2: em terceiro lugar na minha primeira corrida Mundo Livre, nos 5 quilômetros. Ano passado fiquei em primeiro nos 10. E vamos atrás desse pódio esse ano de volta.
1: Vai rolar, né? Porque você treina pra caramba, né? Inclusive, você estava treinando agora de manhã, né?
2: Estava, eu tô no meio de um ciclo pra maratona, então tá aquela correria. Saí de um corre, tomei um banho e caí aqui. Estamos conversando e amanhã tem mais corrida.
1: Letícia, pra alguém que eventualmente não conheça você ainda, o que é difícil, né? Porque todo mundo tá te seguindo, tá? Você é aquela menina que corre por Curitiba e viralizou na rede social, né?
2: Corro por Curitiba, eu tô por tudo. Quando vê, difícil eu tá em parque, né, aqui. Normalmente vocês estão gritando pra mim no meio da rua, mas é isso. Eu faço rotas diferentes, incentivo as pessoas a saírem de casa, conhecerem os próprios bairros, outras cidades aqui perto e levar a corrida pra todo mundo.
1: Que legal. Então, você como uma boa influenciadora, vai influenciar a galera que tá ouvindo a gente agora participar da Corrida Mundo Livre, né? Afinal de contas, tem 10... 5 quilômetros, tem corrida Kids e show do Paulo Ricardo, né, Letícia? Perfeito.
2: Exatamente, como eu falei, eu tô indo pro meu terceiro ano, então já tá sempre na agenda. Quem não conhece ainda a Corrida Mundo Livre tem que estar com a gente, é muito legal, é um evento pra família.
1: Demais.
2: Você pode trazer primo, tio, pai, mãe pra curtir, porque também tem a parte do show, que é a parte mais gostosa. A gente se esforça, gasta caloria pra consumir um pouquinho depois e aproveitar o show.
1: Perfeito. Então, claro que a gente vai se encontrar lá corrida incrível, dia 15 de agosto,
2: lá,
1: né? Vamos correr juntos aí, festejar juntos. Então, vou deixar aqui o canal, o contato, né, pro pessoal fazer a sua inscrição. mundolivrefm.com.br/corrida. E é bom se agilizar, correr mesmo, literalmente, pra não ficar de fora, né? Letícia, deixa também teu Insta pra galera te acompanhar aí nas suas andanças, suas corridas pra Curitiba.
2: Não é muito fácil o sobrenome, mas assim, tá pegando gosto. É Letícia Chandocha. Letícia Chandocha. Vai lá, me segue, me acompanha. Eu crio umas fotos completamente diferentes. E uma coisa legal da Corrida Mundo Livre, o que eu gosto muito dela é como ela é feita lá no Parque Autódromo, é uma rota diferente do que a gente tá acostumado aqui em Curitiba.
1: Verdade.
2: É uma oportunidade da gente tá conhecendo Pinhais, que é super legal, e sair um pouco do que a gente está acostumado aqui nas corridas dentro da cidade.
1: Perfeito, então bora lá, Letícia, a gente se encontra lá com certeza. Obrigada por ter vindo aqui.
2: Obrigada, tchau, tchau.
1: Muito bom, gente, que legal esse papo, né? Mais uma surpresinha aqui no Rock and Roll de hoje. E agora, falando em surpresa, Deep Purple chegando com a nova deles, hein? O nome é Diablo. Eu curti demais, viu? O que você acha aí?

0: É, nosso Rock and Roll de hoje termina com essa que eu adoro, hein, gente? The Police Synchronicity One, super acelerada aí pra você caprichar nesse treino, hein? Também The Fratellis, Baby Don't You Lie to Me. Ainda o Halloween com o Perfect Gentleman. E aí chegou o elogio aqui do nosso ouvinte Felipe França. Diz até que devia tocar mais músicas deles na programação. Eu gosto muito, viu, Felipe? A Jaque também gostou de ouvir essa do Halloween aí. E lá no começo, a nova do Deep Purple, hein? Toquei Diablo pra você. E aí Simone diz que é boa demais. E que sim, tá acompanhando aí o novo trabalho do Deep Purple e gostando muito. Eu também, viu, minha querida? Chegou mensagem do Nilo também, que tecla de São Luís do Maranhão. Oxe, Nilo, eu tava aí na tua terra não faz muito tempo, hein? É verdade, adorei, aliás, sua terra. Ele mandou mensagem aqui no primeiro bloco do Rock and Run, ainda dizendo que o programa tava surpreendendo ali, tava surpreendente, alternativo e com groove, falando lá do primeiro bloco, né? É, a gente começa com sons mais leves, depois mais dançantes, depois vem chegando uma coisa mais pesada. Esse é o estilão do Rock and Roll aqui, né? A gente vai num crescendo aí no seu treino, trazendo músicas bacanas, sejam mais pesadas, mais aceleradas no final, mas lá no comecinho sempre com aquele som de aquece. Agradeço sua companhia, tem mais Rock and Roll no próximo sábado, vê se não perde, sempre às 10 da manhã. Um ótimo sábado pra você, capricha nos treinos, hein? Que tô de olho. E capricha também nas provas aí, né? Hoje à noite, amanhã de manhã, enfim. Bora juntos! Sempre no movimento, sempre na música boa, na energia boa e com dicas aí pra você se movimentar. Esse é o Rock and Run. Agora quem chega é Flávia Rocha. Um beijo pra você, bom sábado.
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Oi, muito bom dia, bom sábado, bom fim de semana. Por aqui agora é comigo, Flávia Rocha, chegando da Mundo. E eu começo hoje pra te acompanhar com o som do Oasis, Wonderwall.

0: Mundo Livre, sua atitude sonora com Pearl Jam na poderosíssima Alive, fechando minha primeira sequência neste sabadão 4 de julho. Também rolou por aqui The Calling, Wherever You Will Go. Bom sábado pra você, bom fim de semana. Bora curtir junto aqui na Mundo Livre com a nossa sonzeira caprichadíssima pra embalar o seu dia. Já já eu volto trazendo Radiohead e muito mais.
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O povo parou pra ouvir. Ele agradeceu as moedas e cantou essa música que contava uma história, que era mais ou menos

0: Uma das linhas de baixo mais marcantes da história do rock. É, tô falando de Talking Heads com Psycho Killer, som que você acabou de ouvir aqui na Mundo Livre, sua atitude sonora. Esse aí que pode ser dito como o maior clássico, né, da banda norte-americana Talking Heads, lançado em 1977, misturando new wave, funk, esse baixão poderosíssimo e uma música que narra os pensamentos de um serial killer. Teria sido inspirada, inclusive, no clássico do cinema Psicose, de Alfred Hitchcock. Antes, por aqui também curtimos The Killers, When You Were Young, e claro que tem muito mais chegando. Por exemplo, depois do break, tem Metallica te esperando por aqui. É pedrada, não sai daí.
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0: Mundo Livre, sua atitude sonora, Capital Inicial e Kiko Zambianchi. Primeiros erros, também rolou Rag & Bone Man, Human. Bom sabadão pra você, eu volto já já com mais.
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tô de volta. Bom sábado pra você que segue ligado aqui na Mundo Livre. Bora curtir mais sonzeira pra animar o seu fim de semana. Agora chegando o Depeche Mode. Enjoy the silence.

0: Aí na Mundo Livre, OJ, Left Hand Free, e também rolou Michael Jackson, The Way You Make Me Feel. Inclusive, a cinebiografia do Michael tem impulsionado aí o catálogo do rei do pop, e essa faixa, The Way You Make Me Feel, tá alcançando marcas históricas aí, voltando inclusive ao top 100 das paradas globais de tantos streams diários no Spotify. Michael segue aí fazendo sempre muito sucesso, principalmente, né, com o impulso aí da cinebiografia Michael. Já tem mais aqui na Mundo com Audio Slave e outros sons te esperando.
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0: Legião Urbana aqui na Mundo Livre, a canção do Senhor da Guerra, e também rolou Foo Fighters, Times Like This. Bora para aquele convitão para você. Amanhã, domingo, às 10 da manhã, tem contracapa. Neste mês do rock aqui na Mundo Livre, discos especiais para você, pensados com muito carinho. 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No contracapa vamos curtir Barão Vermelho e os 30 anos de álbum, disco lançado em 1996. 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Então fica o convite, hein? Barão Vermelho com álbum amanhã no contracapa às 10 da manhã. 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

0: Mundo Livre, sua atitude sonora com YouTube. Você curtiu Mysterious Ways e antes Los Hermanos e esse grande sucesso, Ana Júlia. Aliás, o maior hit aí da banda carioca Los Hermanos, lançada lá em 1999. Foi o primeiro single do álbum de estreia da banda e a canção estourou nas rádios do país aí, marcando o comecinho dos anos 2000 na música brasileira. Curtiu esse som por aqui? Nostalgia, né? Já já tem muito mais. Bom sábado pra você. Segue na companhia da Mundo. 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

0: Tijuana, tropa de elite aqui no Mundo. Também rolou The Weeknd com a ótima Blinding Lights. Já já tem o Flow chegando na área com 10 sons direto. Bora!
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0: Mundo Livre, sua atitude sonora, belíssima. Plush, aqui no Mundo Livre Flow, com Stone Temple Pilots. Também rolou Man at Work, Down Under e Silverchair Tomorrow. 10 sons direto. A gente dá sequência agora com Sublime Santeria.
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0: Aí, fechando a tampa dessa edição do Flow, Ed Vedder, Society, lindíssima canção. Aliás, o Ed Vedder confirmou isso a Vila Brasil, né, no mês de novembro, para o festival Best of Blues and Rock, em duas datas, duas apresentações em São Paulo. Infelizmente, não conseguirei estar nessa, não consegui meu ingressinho, então vou ficar chupando o dedo e aproveitando de longe, através das redes sociais. Também por aqui no Flow, Rolling Stones, Love Strong, Detonautas, Rádio Love Nacional. Tem mais Mundo Livre Flow a qualquer momento aqui na programação da Mundo. 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
3: Aqui é Silvia Sprenger e esse é Rock and Run. Procure fazer pequenos lanches entre as três principais refeições, que são o café da manhã, o almoço e o jantar. Isso é bacana para que você não chegue com muita fome em cada uma dessas refeições e acabe comendo demais. Mas olha só, hein? Evite guloseimas comuns nos lanches, como salgadinhos e bolachas recheadas. Invista em frutas, iogurtes e oleaginosas, como castanhas, nozes e amêndoas.
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0: Demais, aqui no Mundo Livre, The Kinks com You Really Got Me. Esse som que foi lançado em 1964, maior sucesso da banda britânica. Inclusive um som que foi um marco aí na história do rock, porque popularizou o uso dos power chords, aqueles acordes ali com a tônica e a quinta, influenciando diretamente gêneros como punk rock e também o heavy metal, né? Lá dos anos 60, The Kinks com essa sonzeira clássica, You Really Got Me. Antes ainda rolou Green Day, Minority, e depois do break eu trago Queen pra você e outros sons, não sai daí.
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0: Demais, Spin Doctors aqui na Mundo, Two Princes. E também rolou Jimi Hendrix, Purple Haze.
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0: nostalgia por aqui, boas vibrações com a banda Mascavo Asas, pra fechar meu horário neste sabadão 4 de julho. Valeu, gente, eu Flávia Rocha agradeço a companhia, amanhã a gente se encontra às 10 da manhã no Contra Capa, hein, com Barão Vermelho e o disco Álbum, lá de 96. Te espero, hein? Bom sábado pra você, bom fim de semana, segue agora com Diana Vieira, fica bem, se cuida, tchau, tchau.
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uma excelente tarde, bom sábado, 4 de julho. Estamos juntos novamente nas ondas sonoras da Mundo Livre. Agora é comigo, Diana Vieira. Bora de Hoodoo Gurus, dando a largada hoje. Come Anytime.

0: Mundo Livre, sua atitude sonora, Fleetwood Mac com Dreams e Arctic Monkeys Opening Night. Aliás, vou aproveitar que esses dois sons estavam juntos por aqui. Muitas vezes, quando rola Arctic Monkeys aqui na programação Opening Night, eu tenho a sensação que está começando The Chain, do Fleetwood Mac. Para mim, são duas músicas que se parecem muito, principalmente no comecinho. E aí, a Adri Neves programou Fleetwood Mac com Dreams logo na sequência. Aliás, as duas faixas, Dreams e The Chain, do mesmo baita álbum do Fleetwood Mac, né? O Rumors. Minha gente, tô só começando meu horário contigo por aqui. Na volta eu trago o Mundo Livre Flow. E aí já sabe, né? 10 sons direto.
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0: essa é a Mundo Livre, trazendo Mamonas Assassinas, Cabeça de Bagre 2, Smash Mouth, rola também com Walking on the Sun. E segue o nosso Flow, agora você curte The Cure.
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0: Mundo Livre, sua atitude sonora. E aí, com AC/DC pra fechar o flow de hoje, You Shook Me All Night Long. E ainda rolou The Police, aquele clássico Roxanne, aqui na programação da Mundo. Próximo flow, hoje, às 7 da noite, 10 sons direto pra você.
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0: Já tô de volta, ótimo sabadão, 4 de julho até às 7. É comigo, Diana Vieira, sua companheira por aqui. E tá chegando o sonzeira do Dire Straits pra dar largada em mais uma sequência. Você curte comigo, Sultans of Swing.

0: Livre, sua atitude sonora, Samsonic, Closing Time. E tivemos também Nando Reis, Por Onde Andei. Fica aí, hein? Volto já com Blind Melon.
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5: Copa do Mundo sempre tenta emplacar uma música para chamar de sua. Em 2026, a oficial é Die Die, com Shakira e Burna Boy. Tem também DNA, o hino oficial da FIFA. Mas na hora que as seleções saem do túnel, quem tá botando moral é outra faixa. Serious, do The Alan Parsons Project. Ela nasceu em 1982 no álbum Eye in the Sky, sem pose de hit. Aí, em 1984, o Chicago Bulls adotou Sirius na entrada do time. Agora, na Copa, ela voltou gigante. Inclusive, Alan Parsons brincou que autorizou o uso da música bem feliz, porque desta vez ele tá sendo pago, diferente do que rolou com o Bulls. Música boa é assim, atravessa o tempo, muda de estádio e continua arrepiando. Então aumenta o volume pra ouvir Sirius.
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0: aí na Mundo Livre, Steppenwolf. Esse som sempre vai bem, né? Born to be Wild. Ainda mais num sabadão como esse, curtindo aqui a programação da Mundo. Segura aí que eu volto ainda trazendo Smiths e muito mais.
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0: Mundo Livre, sua atitude sonora, nosso príncipe das trevas, ele sempre presente, ele que tem cadeira cativa, mais precisamente um trono, né, de príncipe. Mama, I'm Coming Home, lindíssima pra fechar essa hora, ainda rolou live com The Dolphin's Cry.
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0: E já estou de volta, Diana Vieira, contigo até às 7 da noite. Excelente tarde, bom sábado, bora de sonzeiras, hein? Abrindo a sequência, eu trago Foo Fighters e nesse bloco ainda rola Midnight Oil. Começando aí com Everlong.

0: Mundo Livre, você curtiu The Rembrandts, I'll Be There For You, Midnight Oil, The Dead Heart. A pausa é rápida e na volta temos Smashing Pumpkins. Vai rolar também Stevie Wonder na programação, segura aí comigo.
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3: O México começa a Copa com uma grande responsabilidade: abrir o Mundial em casa contra a África do Sul. A seleção chega com moral alta depois de ganhar a Liga das Nações, da CONCACAF e a Copa Ouro em 2025, batendo os Estados Unidos na final. Para transformar essa expectativa em volume, o Molotov lançou Viva México, a canção oficial da seleção no Mundial e que promete incendiar os ânimos dos mexicanos. Tem até jogadores do país fazendo ponta no videoclipe. Ouça essa banda de rock pesado com pegada de rap, guitarras sujas, atitude punk e muita provocação.

0: Livre com Charlie Brown Jr., tudo que ela gosta de escutar. E antes, Stevie Wonder, Superstition. Na volta ainda trago pra você, Red Hot Chili Peppers.
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0: a sua atitude sonora. Mundo Livre FM, trazendo o som do U2, rolou também EMF, rolou Kiss. E seguimos juntos, hein? Temos mais uma horinha de bons sons pra fechar essa tarde de sabadão. Vem comigo.
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Já voltei, minha gente. Excelente finzinho de tarde. Até às 7. Diana Vieira contigo por aqui. E tô trazendo Led Zeppelin pra dar largada em mais uma hora. Whole Lotta Love.

0: Livre, sua atitude sonora, Evanescence, Who Will You Follow, som novo da banda do álbum Sanctuary, e rolou também Soul Asylum com Runaway Train. Segue comigo, hein? Na volta ainda vai rolar Queen e Blink 182.
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0: trazendo aí pra você Blink-182, All the Small Things e Sublime Wrong Way. Muito bom, hein? Gente, tá chegando o meu momento de me despedir de você por hoje, mas ainda tenho Placebo e Rush na minha programação de hoje. Você, claro, não vai perder, né? Fica aí.
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0: sua atitude sonora. E aí, com One Republic Counting Stars, pra encerrar minha sequência, ainda tivemos Rush, The Spirit of Radio. Diana Vieira se despedindo por hoje. A gente se encontra amanhã por aqui às 3 da tarde. Valeu? Agora é com Renan Zamilian. Aproveita a sua noite, bom fim de semana e se cuida.
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0: Olá, uma excelente noite de sabadão para você que me acompanha aqui na Mundo Livre. Hoje, 4 de julho, eu sou Renan Zamilian, chegando agora para tocar a nossa programação noturna até a meia-noite. Bora de som começar com o Flow 10 Sons Direto. 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

0: Mundo Livre, sua atitude sonora, fechando a primeiríssima parte do nosso flow de hoje. Você ouviu com Supergrass, Alright, teve também som do Weezer, Island in the Sun, Three Doors Down com Kryptonite, o Rapa, Mar de Gente, e abrindo com Soundgarden, Live to Rise, sonzeira poderosa aí na voz do Chris Cornell. A gente segue em frente agora para a parte 2, com o peso do Metallica, Enter Sandman.
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0: Bom demais, fechando a minha edição do Flow desse sabadão, 4 de julho. Você ouviu com os Ramones, I Wanna Be Sedated. Teve também som do Blondie, Heart of Glass, e da nossa aniversariante da semana, Debbie Harry. Também rolou Men at Work, Overkill, Skunk, uma partida de futebol em clima de Copa do Mundo. Amanhã, jogo do Brasil, hein? E ainda Metallica com Enter Sandman. Estamos só começando o nosso horário de hoje. Fica comigo para curtir muita atitude sonora ainda aqui nas ondas da Mundo Livre. Break rapidinho e já já eu tô de volta. 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

0: Mundo Livre, sua atitude sonora com Offspring, Make It Alright, e ainda Sixpence None the Richer também passou por aqui com Kiss Me, as duas últimas para fechar o nosso primeiro bloco dessa noite de sábado, hoje 4 de julho, pré-clima de Copa do Mundo, amanhã jogo do Brasil, todo mundo ansioso já por aqui. Muito bem, break rapidinho e depois eu abro a minha próxima hora de hoje com o som do Iron Maiden, aquecendo os tambores e os motores e aquecendo tudo aí para os showzaços que os caras vão fazer aqui no Brasil no final do ano, em Curitiba, dia 28 de outubro. Fiquei para conferir qual é a música que eu toco para você.
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0: Olá, já estamos de volta com a nossa programação noturna da Mundo Livre. Eu sou Renan Zamilian, te fazendo companhia neste sábado até a meia-noite. Eu abro essa hora com Iron Maiden, Wasting Love.

0: Mundo Livre, sua atitude sonora e o príncipe das trevas, Ozzy Osbourne, passando com Crazy Train, esmagando todo mundo com o Crazy Train. Antes também teve Arctic Monkeys com Are You Mine e ainda Fountains DC, It's Amazing to Be Young. Fechando mais uma sequência de peso aqui da nossa programação de hoje. Daqui a pouquinho, logo depois do break, tem som do Coldplay, vai rolar também Shaggy, Red Hot Chili Peppers e muito mais. Não sai daí.
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0: Mundo Livre, sua rádio de atitude sonora. Tá aí os australianos do Midnight Oil com Blue Sky Mine. Teve também Pharrell Williams com Happy e ainda o Inexcess com Need You Tonight. Som bem dançante aí pra embalar o nosso encontro de hoje. Daqui a pouquinho, logo depois do break, vem a minha próxima hora que abre com tudo o som do AC/DC pra você. Vai ter Van Halen, Aerosmith e um bloco recheado de anos 80, 90 e muita coisa boa.
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0: Muito bem, seguimos juntos aqui nas ondas sonoras da Mundo Livre. Eu sou o Renan Zamilian, te fazendo companhia até a meia-noite. Bora de som. AC/DC, It's a Long Way to the Top.